0: investimento total deve ser de 4 bilhões de reais até 2028. Reportagem Gabriela Noronha.
1: E o novo piso salarial dos professores da educação básica já está definido. Será de R$ 5.130,63.
2: Um reajuste de 5,4% em relação ao valor que estava em vigor, garantindo ganho real acima da inflação.
1: O decreto foi assinado pelo presidente Lula e publicado hoje no Diário Oficial.
2: Segundo a legislação vigente, a atualização anual do piso não pode ficar abaixo da inflação acumulada.
1: E os profissionais contratados por tempo determinado também estão entre os beneficiários do piso salarial nacional.
2: As inscrições para o Sisu Mais acabam hoje, mas os estudantes ainda têm algumas horas para aproveitar essa oportunidade.
1: O sistema aproveita notas de quem fez o último Enem, mas não foi selecionado no primeiro semestre para uma nova seleção de vagas remanescentes em universidades de todo o país.
2: E as notas de corte já foram divulgadas, o que ajuda a escolher cursos com mais chance de passar.
3: O Ministério da Educação divulgou as primeiras notas de corte parcial do Sisu Mais, uma etapa complementar do Sistema de Seleção Unificada, Sisu, que vai ofertar eventuais vagas disponíveis em instituições públicas de educação superior. A nota de corte pode ser consultada diretamente nas páginas do Sisu Aluno e do Sisu Vagas ou por meio da Central de Atendimento do MEC pelo telefone 0800-61-61-61. Ao todo, 34 instituições públicas de educação superior decidiram destinar vagas para o Sisu Mais. Estão sendo ofertadas 9.436 vagas em 532 cursos. A nota de corte deve ser utilizada pelo candidato apenas como uma referência da situação em que se encontra para concorrer à vaga selecionada, não sendo uma garantia de seleção. E atenção, o estudante que obtiver no mínimo 650 pontos na média das 5 provas do Enem está apto a participar do PEDME Licenciaturas caso se inscreva para um curso presencial de licenciatura e seja selecionado. Quem entrar no programa vai ganhar bolsa mensal de R$ 1.050 desde o ingresso até a conclusão do curso. Para mais informações, acesse as redes sociais do Ministério da Educação ou portalgov.br/MEC. Reportagem Júlio César de Oliveira.
1: Melhorar a qualidade do atendimento dos futuros médicos e garantir a regulação dos cursos de medicina.
2: Esses são os objetivos de uma medida provisória assinada hoje pelo presidente Lula, que torna obrigatória a aprovação no ENAMED, o Exame Nacional de Avaliação da Formação Médica, para obter o diploma e o registro profissional.
1: A medida vale apenas para novos alunos que ingressarem nos cursos de medicina.
4: Estudantes de medicina deverão obrigatoriamente ser aprovados no ENAMED, o Exame Nacional de Avaliação da Formação Médica, para obter o diploma e exercer a profissão. O ENAMED também vai substituir a prova teórica do Revalida, exame aplicado a médicos formados no exterior que querem validar o diploma no Brasil. As mudanças estão previstas em uma medida provisória assinada pelo presidente Lula durante a inauguração do Hospital Universitário da Universidade Federal de São João del Rei, em Divinópolis, Minas Gerais. Em entrevista coletiva, nesta sexta-feira, a secretária de Regulação e Supervisão da Educação Superior do MEC, Marta Abramo, afirmou que a nova política tem como objetivo melhorar a qualidade da formação médica e fortalecer a supervisão dos cursos.
5: Isso agora vem reforçado na própria medida provisória no texto e vai ter um reforço legal, né, de que um dos objetivos do ENAMED é exatamente auxiliar na avaliação, regulação e supervisão dos cursos de graduação de medicina. Isso está em perfeita consonância com o nosso Sistema Nacional de Avaliação. O resultado dos desempenhos podem constituir o referencial básico dos processos de regulação e supervisão da educação superior.
4: Com a medida, cada estudante deverá participar do ENAMED duas vezes, a primeira ao final do quarto ano do curso, para ajudar a identificar dificuldades e permitir que as instituições façam os ajustes necessários. E a segunda prova será no último ano da graduação. Nesta última etapa, a aprovação no exame será obrigatória para que o formado possa se inscrever no Conselho Regional de Medicina, o CRM, e exercer legalmente a profissão. A exigência não vale para quem já está cursando medicina, apenas para quem entrar após a publicação da medida provisória. Para o secretário de Gestão do Trabalho e da Educação na Saúde do Ministério da Saúde, Felipe Proenço, a mudança é uma reivindicação das entidades médicas e responde a uma preocupação da população.
6: Traz essa grande preocupação com a qualidade da formação médica, com quem está atendendo a pessoa, de como que a pessoa que está sendo atendida vai poder saber sobre a qualidade da formação. formação desse profissional. Para isso, foi fundamental estar ouvindo a população, estar ouvindo um clamor da sociedade que acha importante que tenha uma prova que avalie a qualidade da formação médica. E é exatamente isso que a medida provisória está apresentando, ouvindo essa preocupação, esse clamor.
4: O Enamed foi criado em 2025. Na primeira edição, 32% das escolas médicas do país tiveram a avaliação considerada insatisfatória. 33% dos estudantes concluintes não atingiram o nível mínimo de proficiência esperado. O exame será realizado duas vezes por ano pelo INEP, o Instituto Nacional de Estudos e Pesquisas Educacionais Anísio Teixeira, nos municípios que têm cursos de medicina. A edição de 2026 está com inscrições abertas até 29 de junho. As provas serão aplicadas no dia 13 de setembro. Reportagem Jéssica Gonçalves.
2: E o presidente Lula também anunciou hoje em Minas Gerais um pacote de investimentos em saúde com foco na ampliação do atendimento pelo SUS.
1: Foi inaugurado um novo hospital da Universidade Federal de São João del Rei, que vai beneficiar 1 milhão de pessoas em 54 cidades.
7: O Hospital da Universidade Federal de São João del Rei será referência em assistência à saúde, ensino e pesquisa. É o primeiro da região oeste de Minas Gerais totalmente destinado ao SUS. O hospital terá capacidade de atendimento de média e alta complexidade e vai beneficiar mais de 1 milhão de pessoas de 54 municípios. O presidente da Rede HU Brasil, que administra hospitais universitários federais, Arthur Chioro, detalhou como será a estrutura da nova unidade de saúde.
8: Esse hospital, que já está atuando, já tem paciente internado, vai ter 198 leitos. Desses 198 leitos, 55 serão de terapia intensiva. Nós teremos todas as principais especialidades clínicas, cirúrgicas, pediátricas.
7: O governo do Brasil vai investir 341 milhões de reais por ano no hospital universitário, além de 85 milhões de reais para a compra de equipamentos e mobiliários médico-hospitalares. Durante a inauguração, o presidente Lula falou sobre a importância de investimentos para a saúde e educação.
9: Nós estamos criando 40 e poucos hospitais universitários. E nós estamos fazendo mais investimento do que já foi feito em qualquer momento da história desse país da saúde. Por uma simples razão. Por uma simples razão. A Constituição brasileira diz que todos nós somos iguais perante a lei. Então o povo pobre tem que ter direito à mesma médica que o presidente da República tem.
7: Pela manhã, em Minas Gerais, Lula também anunciou investimentos para o Hospital Luxemburgo, em Belo Horizonte, referência no tratamento contra o câncer. A unidade, que pertence ao Instituto Mário Pena, passou a atender 100% pelo SUS e recebeu investimentos de R$ 89,3 milhões, além de um acelerador linear para radioterapia e um equipamento de cirurgia robótica pelo Agora Tem Especialistas. O programa, que tem como principal objetivo reduzir fila de espera na saúde a partir de consultas, cirurgias e equipamentos, como ressaltou o ministro da Saúde, Alexandre Padilha.
10: E eu, para resumir o que é o Agora Tem Especialistas, ele é exatamente o que nós estamos vendo aqui. É a maior mobilização da história do SUS, tanto da rede pública quanto da rede privada do nosso país, para que a gente reduza o tempo que as pessoas esperam nas filas do SUS para fazer uma cirurgia, um exame, para começar o tratamento do câncer.
7: Em Divinópolis também foram entregues veículos para transporte de pacientes pelo novo PAC Saúde e pelo programa Caminhos da Saúde. Em Minas Gerais, já foram selecionados 314 veículos, entre vans, micro-ônibus e ambulâncias, com investimentos superiores a R$ 127 milhões. De Divinópolis, em Minas Gerais, Luciana Colares de Holanda.
2: E o governo do Brasil também está investindo para promover o cuidado, fortalecer a assistência e reduzir riscos no Sistema Único de Saúde.
1: Para isso, foi criada a Política Nacional de Qualidade e Segurança do Paciente, com o objetivo de dar mais qualidade no atendimento aos pacientes.
11: Segurança, qualidade e acolhimento no atendimento à saúde. Para reforçar esse cuidado no SUS, o governo do Brasil instituiu a Política Nacional de Qualidade e Segurança do Paciente. A medida busca prevenir falhas, aprimorar a comunicação entre as equipes e oferecer uma assistência cada vez mais segura e humanizada, explica Luísa Bezerra Frazão, coordenadora-geral de atenção hospitalar do Ministério da Saúde.
12: A gente traz o paciente como centro do cuidado, esse é o maior ganho que a política ela faz menção, né, que o paciente, além dos direitos, ele tem deveres e ele deve ser olhado nas suas peculiaridades, na sua individualidade.
11: Entre as ações prioritárias estão a identificação correta do paciente, a prevenção de infecções, o uso seguro de medicamentos e a melhoria da comunicação entre as equipes de saúde. A política também incentiva o monitoramento de falhas para que os erros sejam compreendidos e não voltem a acontecer. A médica Cláudia Mello, do Núcleo Estadual de Gestão Estratégica de Segurança do Paciente do Rio de Janeiro, destaca a tecnologia no processo de cuidados.
13: Com a vinda da tecnologia, do avanço, da melhoria dos cuidados, essa reorganização teve que ser feita. É ampliar o engajamento do paciente no seu cuidado. Esse é o principal modelo que a gente quer desde sempre. O paciente entender que ele é o dono do seu cuidado, que ele tem que participar, se envolver na sua rotina de atendimento.
11: A implementação dessa política vai atender ações estratégicas a diferentes contextos de atenção à saúde, incluindo a atenção primária, a atenção hospitalar, os serviços de urgência e emergência e a atenção domiciliar. Reportagem Pablo Mundim.
2: Uma medida provisória assinada hoje pelo presidente Lula e será um passo a mais para a redução das filas por liberação de benefícios do INSS.
1: Ela reduz de 45 para 30 dias o prazo para a inclusão de processos administrativos e serviços no programa de gerenciamento de benefícios.
14: O governo federal reduziu de 45 para 30 dias o prazo para acelerar a análise de processos acumulados no INSS. Agora, os pedidos parados há pelo menos um mês entram direto no Programa de Gerenciamento de Benefícios. O PGB prevê o pagamento de bônus para os servidores do INSS por análises extras que eles realizarem além da sua capacidade ordinária. A medida não gera custos adicionais para os cofres públicos. A presidente do INSS, Ana Cristina Silveira, explica as vantagens da nova regra.
15: Com a norma publicada pelo governo do Brasil, os processos que estiverem há mais de 30 dias aguardando análise poderão ser incluídos no PGB, programa que reforça nossa capacidade de atendimento. Estamos utilizando os recursos já previstos para tornar o atendimento mais ágil, reduzir o tempo de espera e garantir que os direitos da população sejam reconhecidos com mais eficiência.
14: Com a mudança, a expectativa do governo é beneficiar de imediato mais de 100 mil cidadãos que aguardam uma resposta da Previdência Social. A nova regra já está em vigor em todo o país. Reportagem Pedro Sardinha.
2: 25 milhões de brasileiros têm usado plataformas ilegais de apostas online, as chamadas bets, e um quarto deles jogam nelas todos os dias.
1: Para conter o avanço desse mercado irregular, foi assinado hoje pelo presidente Lula um decreto que garante o bloqueio de recursos financeiros dessas empresas.
2: E destina recursos a ações de prevenção e combate à criminalidade.
16: Um decreto assinado nesta sexta-feira pelo presidente Lula aumenta a rigidez contra o mercado de apostas ilegais, garantindo mais efetividade no bloqueio de bens e recursos de agentes que operam fora da lei. De acordo com o ministro da Fazenda, Dario Durigan, ao identificar apostas ilegais, a Secretaria de Prêmios e Apostas vai notificar as instituições financeiras para que bloqueiem, em até 24 horas, os valores existentes e interrompam novas transações.
17: A partir de agora, com o decreto do presidente regulamentando a lei antifacção, uma notificação, um auto, um novo documento que vai ser apurado pela SPA, vai ser enviado diretamente aos bancos e às instituições financeiras, com ciência do Banco Central. A obrigação legal passa a valer e a instituição financeira tem que bloquear todas as contas que ela tiver identificado por onde passou recurso dessas bets ilegais.
16: Cumprido o devido processo, os recursos bloqueados serão destinados ao Fundo Nacional de Segurança Pública, contribuindo para o financiamento de ações de prevenção e combate à criminalidade. Segundo o Ministério da Justiça e Segurança Pública, as bets ilegais representam entre 41% e 51% das plataformas que operam na legalidade. Ao todo, 25 milhões de brasileiros apostam nessas plataformas, sendo que um a cada quatro deles aposta todos os dias. Por isso, o ministro da pasta, Wellington César Lima e Silva, considera importante a iniciativa de conter as ações criminosas em sites ilegais.
18: Não é trivial esse esforço que o governo federal faz, antes pelo contrário, ele é muito robusto e complementar de tantas outras iniciativas que estão sendo adotadas. Esse é um largo passo nesse combate às bets ilegais.
16: Desde outubro de 2024, o governo do Brasil vem desenvolvendo medidas para combater o jogo ilegal e o endividamento das famílias. Uma delas foi a exclusão dos beneficiários de programas sociais dessas plataformas. Além disso, o Ministério da Fazenda criou o botão de autoexclusão, em que o próprio cidadão pede voluntariamente para ser excluído de qualquer cadastro de casas de apostas. Quase 700 mil pessoas já utilizaram a ferramenta. Em outra frente, cerca de 50 mil sites ilegais já foram bloqueados pela Anatel. 780 perfis e 306 publicações que promoviam apostas irregulares, além de 190 aplicativos não autorizados, foram retirados do ar. Reportagem Graziele Bezerra.
1: Pequenos negócios já renegociaram mais de 15 bilhões de reais por meio do Novo Desenrola Brasil, programa de renegociação de dívidas do governo federal.
2: Além das empresas, o programa também tem modalidades voltadas para pessoas físicas e produtores rurais.
1: Considerando todas elas, o Novo Desenrola Brasil já contabiliza mais de 1 milhão de operações contratadas.
2: As renegociações de dívidas envolvem descontos de até 90%, juros reduzidos e a possibilidade de uso do FGTS para a quitação de débitos de pessoas físicas.
1: O ministro do Empreendedorismo, da Microempresa e da Empresa de Pequeno Porte, Paulo Pereira, destaca os principais resultados alcançados em menos de 2 meses.
19: São mais de 1 milhão de dívidas que foram negociadas, mais de 18 bilhões de reais emprestados, o que fez com que 912 mil operações de pessoas físicas fossem resolvidas pelo desenrolo. Quando a gente olha para as pessoas jurídicas, os números também são incríveis, são mais de 120 mil operações, 15 bilhões de reais emprestados para que as empresas saiam da dívida cara, dos juros altos, da negativação e possam limpar os seus nomes, investir e contratar mais.
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2: Após 15 anos da primeira Conferência Nacional de Arquivos, o Brasil volta a discutir o papel estratégico da preservação documental.
1: A conferência já realizou encontros em quase todos os estados e discute as propostas para uma nova política para o setor.
21: Os debates envolvem temas como preservação digital, acesso à informação, proteção de dados e os desafios das novas tecnologias para a memória pública. Os debates também abordam capítulos importantes da história brasileira, como acesso a documentos sobre a escravização da população negra, a preservação dos arquivos da ditadura militar e ações voltadas à memória e à reparação histórica. Temas que reforçam o papel dos arquivos na garantia do direito à verdade e à construção da cidadania, disse a ministra da Gestão e da Inovação em Serviços Públicos, Esther Dweck.
22: Arquivos são estruturas fundamentais para garantir direitos no presente e construir perspectivas de futuro. São infraestruturas estratégicas de informação, indispensáveis ao funcionamento do Estado, voltado para a sua sociedade e especialmente ao fortalecimento da democracia.
21: O debate percorreu 24 estados e mobilizou mais de 2.500 participantes de todo o país. Agora, 500 delegados e convidados vão construir propostas para orientar as políticas públicas do setor. Reportagem Pablo Mundinho.
2: E essas foram as notícias do Governo do Brasil.
1: Uma realização da Secretaria de Comunicação Social da Presidência da República.
2: Com produção da empresa Brasil de Comunicação.
1: Fique agora com as notícias do Poder Judiciário e do Congresso Nacional. Boa noite, bom fim de semana.
2: A gente volta na segunda. Boa noite.
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5: STF vai julgar a validade do sistema de cotas em processo seletivo interno da universidade.
23: STJ decide que pagamento de dívida que motivou a ação de despejo não impede rescisão de contrato de aluguel por atrasos durante o processo.
5: Eleições 2026. 7 estados já solicitaram apoio das Forças Armadas para a atuação no primeiro turno.
23: Boa noite, eu sou Marcela Luiza.
5: Eu sou Walter Lima.
23: Supremo Tribunal Federal vai decidir se é constitucional a aplicação do sistema de cotas em processo seletivo interno de universidade quando os candidatos já se submeteram à ação afirmativa para ingressar na instituição.
5: A tese a ser definida pelo STF deverá ser aplicada aos casos semelhantes em todo o país. Marcelo Della Libera.
24: Ao se manifestar pela repercussão geral do tema, o presidente do Supremo Tribunal Federal, ministro Edson Fachin, ressaltou que em diversos precedentes, a Corte decidiu que a política de cotas é um instrumento legítimo de concretização da igualdade material. O caso em exame, contudo, apresenta contornos ampliados sobre o tema, pois consiste em definir se a extensão da ação afirmativa aos processos seletivos internos destinados à progressão acadêmica é indispensável à preservação do princípio da igualdade material.
23: Diante de ação de despejo por falta de pagamento, inquilino pode quitar dívida e assim manter o contrato.
5: Mas para o STJ, se houver atrasos reiterados ao longo do processo, pode haver a rescisão. A ministra Nancy Andrighi foi a relatora. Fátima Uchoa.
25: Uma ação de despejo foi julgada improcedente pelo fato de os débitos terem sido quitados antes da citação. Já o Tribunal de Justiça do Distrito Federal reconheceu que o inquilino manteve inadimplência reiterada, pagando com atraso os aluguéis vencidos ao longo do processo. No STJ, a terceira turma manteve esse acórdão, considerando que a possibilidade de quitar a dívida e impedir o despejo é uma chance que a lei dá ao inquilino de boa-fé e não deve servir como meio para proteger a inadimplência contínua.
23: 7 estados já solicitaram apoio das Forças Armadas para atuação no primeiro turno das eleições.
5: O anúncio foi feito por Murilo Salmito, secretário-geral da presidência do TSE. Fábio Ruas.
26: Os pedidos ainda precisam ser aprovados pelo plenário do TSE para então serem encaminhados à presidência da República. Desde 1994, as Forças Armadas transportam urnas e equipamentos para as eleições, além de ajudar no deslocamento de servidores da Justiça Eleitoral. O objetivo é garantir o voto de quem mora em locais de difícil acesso.
23: A segunda etapa da itinerância Cidadania Aqui com Você começa amanhã na comunidade indígena Espírito Santo, em Oiapoque, no Amapá.
5: A iniciativa é do Conselho Superior da Justiça do Trabalho, Rafael Silva.
27: Depois de passar 2 dias na aldeia Manga, a itinerância a Cidadania Aqui com Você foi para a aldeia Espírito Santo para oferecer os serviços ao longo do fim de semana. As equipes que ficarão no local esses dias montaram hoje mesmo a estrutura, porque amanhã, logo cedo, o mutirão começa o atendimento aos indígenas. Eles vão ter acesso de graça desde a emissão de documentos, concessão de benefícios sociais, soluções de questões trabalhistas, até capacitações e atendimento de saúde. Os atendimentos vão das 8 da manhã às 6 da tarde.
23: 6 pessoas são condenadas por desvio de mais de R$800 mil de verbas do SUS.
5: A ação foi movida pelo MPF. Vanessa Pereira.
28: Segundo a sentença, os réus faziam parte de um esquema criminoso de desvio de recursos públicos do SUS no município de Barra do Piraí, no Rio de Janeiro. Investigações mostraram que o grupo realizava transferências irregulares de verba do Fundo Municipal de Saúde para contas bancárias de terceiros e empresas, sem a realização de um processo formal de ordenação de despesas ou justificativa administrativa. Os seis envolvidos foram condenados por peculato e crimes de responsabilidade, com penas que variam entre 6 e 19 anos de prisão, além de multas individuais, ressarcimento dos valores desviados e perda do cargo público. Ainda cabe recurso da decisão.
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23: Uma boa noite.
5: Bom fim de semana e até segunda-feira.
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1: Eu sou Ricardo Nakaoka e estes são os destaques de hoje do Jornal do Senado, que começa agora. Sancionado o piso salarial de R$ 5.130 para professores da educação básica. Proposta garante exame para diagnóstico do autismo no SUS. Regulamentação da profissão de cuidador de pessoa com deficiência vai a plenário. Boa noite. Mais de 2 milhões de professores da educação básica terão um novo piso salarial a partir desse ano. O governo sancionou o reajuste para R$ 5.130, um aumento de 5,4%. A nova lei também cria uma regra permanente para a correção anual dos valores, com base na inflação e no crescimento das receitas do Fundeb. Relatora da proposta, a senadora professora Dorinha Seabra afirma que a medida traz mais previsibilidade para gestores e professores e reforça a valorização de uma carreira essencial para a qualidade da educação no país.
2: O piso do professor, ele é a primeira estrutura de valorização e de organização da carreira. A partir do piso que as carreiras podem e devem se organizar. Não tem educação pública de qualidade se nós não tivermos professores e professores bem valorizados e respeitados.
1: E muitas vezes, estudantes com altas habilidades ou superdotação enfrentam dificuldades para ter suas necessidades educacionais reconhecidas e atendidas. Para garantir mais inclusão e desenvolvimento desses talentos, foi sancionada a Política Nacional voltada a esse público. Os detalhes com a repórter Patrícia Oliveira.
3: A Política Nacional para Estudantes com Altas Habilidades ou Superdotação apoia a identificação precoce e o desenvolvimento dos alunos no sistema educacional brasileiro. A lei cria também um cadastro nacional desses estudantes e prevê estratégias como o enriquecimento curricular, aceleração parcial em áreas específicas do conhecimento e a aceleração integral da trajetória escolar, de acordo com as necessidades de cada aluno. O texto relatado pela senadora professora Dorinha Seabra, do União do Tocantins, também prevê a formação especializada de profissionais da educação para receber esses estudantes.
4: Essa é uma forma de garantir e respeitar as diferenças para que elas não se tornem barreiras para que essas crianças e jovens permaneçam nas nossas escolas.
3: A nova lei autoriza ainda a criação de centros de referência especializados para apoiar estudantes, famílias e professores.
1: Identificar o transtorno do espectro autista nos primeiros anos de vida pode fazer diferença no desenvolvimento e na qualidade de vida das crianças. Para ampliar o acesso ao diagnóstico precoce, avançou no Senado um projeto que obriga o SUS a oferecer exames específicos. A proposta obriga o SUS a oferecer, de forma integral e prioritária, exames especializados para identificar o transtorno do espectro autista. Entre eles estão BERA, exame que avalia como os estímulos sonoros são transmitidos pelo nervo auditivo até o tronco cerebral, a ressonância magnética e o eletroencefalograma, além de avaliações clínicas multiprofissionais. A proposta busca reduzir as barreiras de acesso ao diagnóstico, garantir intervenções mais cedo e fortalecer a inclusão e o desenvolvimento de crianças, adolescentes e demais pessoas com TEA. A senadora Damaris Alves, do Republicanos do Distrito Federal, leu o relatório favorável do senador Flávio Arnes, do PSB do Paraná, destacando as vantagens para a população. O projeto foi apresentado por Flávio Bolsonaro, do PL do Rio de Janeiro, e agora segue para a votação final na Comissão de Assuntos Sociais.
5: A relação entre diagnóstico precoce e proteção do paciente é evidente, pois a identificação rápida funciona como defesa contra negligências e formas de violência institucional.
1: E seguiu para o plenário do Senado, com pedido de urgência para a votação, o projeto que regulamenta a profissão de cuidador de pessoa com deficiência. A proposta recebeu o aval da Comissão de Assuntos Sociais. Repórter Marcela Diniz.
6: De acordo com o projeto aprovado na Comissão de Assuntos Sociais, o cuidado profissional de pessoa com deficiência deve ser feito por maior de 18 anos, sem antecedentes criminais e com assistência integral, o que inclui atenção à saúde, alimentação, higiene pessoal, recreação, ao lazer e à cultura. A violação de direito ou garantia configura hipótese de demissão por justa causa. Para a relatora da proposta, senadora Damaris Alves, do Republicanos do Distrito Federal, A atual falta de regras mínimas para o desenvolvimento da atividade, além de expor as pessoas com deficiência a riscos concretos de negligência, abuso ou violação de direitos, contribui para a invisibilidade e, consequente, desvalorização dos cuidadores.
7: É fundamental para a inclusão desses profissionais e dos serviços que eles prestam na estruturação dos serviços de saúde, cuja relevância se acha em evidente expansão e que deve absorver parcela cada vez mais expressiva da população economicamente ativa nos próximos anos.
6: O projeto que regulamenta a profissão de cuidador de pessoa com deficiência é de iniciativa da deputada Laura Carneiro, do PSD do Rio de Janeiro, e seguiu com pedido de urgência para votação no plenário.
1: O Senado deve iniciar a análise de um projeto que garante o pagamento de seguro-desemprego na entressafra do açaí para trabalhadores portuários avulsos que tenham como profissão principal a movimentação de cargas desse fruto em portos da Amazônia Legal. O benefício de um salário mínimo será devido por 3 meses no período entre o fim de uma colheita e o início da próxima. Os detalhes com o repórter Alexandre Campos.
8: Pelo projeto, o benefício será pago apenas para quem comprovar o exercício da atividade e for registrado no órgão gestor de mão de obra, uma espécie de associação dos portuários avulsos. Não terá direito quem já receber seguro-desemprego referente a outra atividade, pescador artesanal inclusive, ou benefício previdenciário ou de prestação continuada, exceto pensão por morte e auxílio acidente. Autor da proposta, o senador Randolph Rodrigues, do PT do Amapá, citou a importância da cadeia do açaí nos estados da Amazônia Legal, inclusive na geração de renda.
9: O açaí é um dos principais produtos da Amazônia, é um dos principais produtos do Amapá. O Amapá, em especial, é o principal exportador, um dos principais exportadores de açaí do país, e é onde tem, já por estudos da Embrapa, o açaí com melhor qualidade, maior diversidade de cultura. Como temos safras entre safras de açaí, é essa a necessidade desse projeto que apresentamos.
8: O projeto ainda prevê o cruzamento de informações de bancos de dados de órgãos públicos federais para verificação dos requisitos de concessão e manutenção do benefício. O pagamento será cancelado se identificada fraude ou recebimento de renda que impeça sua acumulação.
1: E com a alta do preço dos combustíveis, agravada pelos conflitos no Oriente Médio, o governo federal liberou uma nova ajuda ao setor aéreo. Uma medida provisória, que agora será analisada pelo Congresso Nacional, garante até R$ 8 bilhões em empréstimos para as companhias aéreas nacionais, com recursos do Fundo Nacional de Aviação Civil. A expectativa é reduzir o impacto dos custos operacionais e preservar a oferta de voos. O financiamento terá juros de 4% ao ano e prazo de pagamento de até 5 anos. A medida ainda precisa ser analisada pelo Congresso Nacional no prazo de 120 dias. Se for aprovada, o texto será convertido em lei.
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1: Com edição de Paula Groba e trabalhos técnicos de João Lira, o Jornal do Senado fica por aqui. Acompanhe agora as notícias do Tribunal de Contas da União e da Câmara dos Deputados. Boa noite e um bom fim de semana.
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12: O Tribunal de Contas da União avaliou as ações do governo para combater golpes digitais que utilizam a identidade de órgãos públicos. São fraudes em que criminosos se passam por instituições públicas para enganar cidadãos por e-mail, aplicativos de mensagens e outros canais digitais. A auditoria apontou falta de coordenação entre as organizações responsáveis pela prevenção e resposta aos crimes. Para o TCU, não existe uma estratégia integrada para enfrentar o problema e proteger a população. Isso dificulta a identificação de riscos e pode aumentar a exposição da população a golpes. O tribunal fez recomendações para melhorar a articulação e ampliar as ações de prevenção e conscientização. Saiba mais em tcu.gov.br.
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14: Câmara cria política para pessoas com transtorno do neurodesenvolvimento.
15: Plenário dispensa licitação para SUS comprar medicamentos da Hemobras.
14: Deputados aprovam a regulamentação da profissão do psicopedagogo.
15: Boa noite. Os deputados aprovaram um projeto de lei que regulamenta o exercício profissional da psicopedagogia. A repórter Luciana Vieira tem os detalhes da proposta.
16: Uma proposta aprovada pela Comissão de Constituição e Justiça da Câmara regulamenta o exercício profissional da atividade de psicopedagogia em todo o território nacional. De acordo com a proposta, poderão exercer a atividade os titulares de diploma de graduação em psicopedagogia ou aqueles formados em pedagogia, psicologia, fonoaudiologia e licenciaturas que concluírem especialização na área com carga mínima de 600 horas ou 80% da carga prevista no prazo de até 60 meses após a publicação da lei. Também ficam autorizados profissionais com qualquer graduação que tenham concluído especialização em psicopedagogia de no mínimo 360 horas antes da publicação da norma, além de pessoas que comprovarem atuação na área por pelo menos um ano, desde que obtenham graduação ou especialização em até 5 anos. Diplomas estrangeiros revalidados também serão aceitos. O texto assegura ainda que profissionais que já ocupam cargos ou funções de psicopedagogo em instituições públicas ou privadas poderão continuar exercendo suas atividades. Tanto os cursos de graduação em psicopedagogia quanto as especializações com carga mínima de 600 horas devem contar com estágio prático supervisionado como requisito para o exercício profissional. A regra, porém, não valerá para estudantes que já estiverem matriculados antes da entrada em vigor da lei. O texto aprovado detalha as funções do psicopedagogo em diferentes contextos. Em instituições educacionais, o profissional poderá atuar no enfrentamento de problemas de aprendizagem, colaborar com a formulação de políticas e orientações pedagógicas, apoiar processos de inclusão de estudantes com deficiência ou dificuldades de aprendizagem e desenvolver ações preventivas. Em ambientes clínicos, consultórios e hospitais, caberá ao psicopedagogo realizar diagnóstico de dificuldades de aprendizagem, intervir e acompanhar indivíduos com essas dificuldades, aplicar métodos e instrumentos específicos, prestar consultoria, elaborar relatórios e orientar cursos e serviços na área. O texto também prevê o encaminhamento a outros profissionais quando necessário. A proposta estabelece ainda que o psicopedagogo deve manter sigilo sobre informações obtidas no exercício da atividade. O compartilhamento de dados só poderá ocorrer com outros profissionais envolvidos no atendimento e igualmente submetidos ao sigilo. O descumprimento dessa regra poderá resultar em sanções civis e penais. Durante a votação, o deputado Patrus Ananias, do PT de Minas Gerais, disse que a psicopedagogia é o encontro da educação com a psicologia.
17: Então, de uma forma amorosa, de uma forma pedagógica, as nossas professoras, os nossos professores, devidamente capacitados na formação da psicopedagogia, podem trabalhar essas duas dimensões da educação, do aprendizado, da abertura do conhecimento para novos horizontes e novas possibilidades, mas também do autoconhecimento da criança, do jovem, voltando para si mesmo, para se melhor conhecer e assim melhor conhecendo, tenham mais consciência para alargar e aprofundar os seus conhecimentos.
16: O projeto que regulamenta o exercício profissional da atividade de psicopedagogia já pode seguir para a análise do Senado, a menos que haja recurso para a votação antes pelo plenário da Câmara. Da Rádio Câmara de Brasília, com informações de Paula Bittar, Luciana Vieira.
13: Agricultura.
18: Evair Vieira de Mello, do Republicanos do Espírito Santo, defende a renegociação das dívidas dos produtores rurais. Na avaliação do deputado, a proposta busca garantir condições para a continuidade da produção agropecuária e o abastecimento de alimentos no país.
15: Evair Vieira de Mello também questiona a política de gastos do governo e afirma que despesas com viagens e diárias impactam muito as contas públicas. Para ele, o executivo deveria priorizar o controle de gastos em vez de atribuir ao Congresso a responsabilidade pelos desafios fiscais.
13: Meio ambiente.
18: Nilton Tato, do PT de São Paulo, registra a campanha Junho Verde como um importante debate para a conscientização ambiental. Para ele, a redução do desmatamento e a transição para fontes de energia mais limpas são importantes para enfrentar os desafios ambientais da atualidade.
15: Nilton Tato também ressalta o papel do Brasil nas discussões internacionais sobre desenvolvimento sustentável. De acordo com o parlamentar, o Congresso deve priorizar pautas que conciliem a redução do efeito estufa e a melhoria da qualidade de vida da população.
13: Desenvolvimento regional.
18: Hildo Rocha, do MDB do Maranhão, questiona a seleção de moradias financiadas pelo Fundo de Desenvolvimento Social e pelo Minha Casa Minha Vida Rural. Segundo o parlamentar, falta transparência na distribuição das unidades habitacionais.
15: Hildo Rocha pretende convocar o ministério responsável pelo PAC para prestar esclarecimentos na Câmara. Ele também levanta dúvidas sobre a distribuição dos recursos, os critérios adotados e a viabilidade financeira dos empreendimentos selecionados.
13: Homenagem.
18: A Câmara aprovou o projeto que cria o título de Cidade Amiga do Idoso. O repórter Marcelo Lascher traz mais informações sobre a proposta.
19: O plenário da Câmara aprovou o projeto já analisado pelo Senado que cria o título de Cidade Amiga do Idoso para os municípios que adotarem iniciativas para garantir um tratamento digno às pessoas idosas. Para concorrer ao título, a cidade deverá demonstrar que tem programas ou políticas públicas que estimulem a inclusão social, cultural e política dessa população. Essas políticas deverão beneficiar idosos em áreas como transporte, moradia, participação social, emprego, comunicação e informação. O título Cidade Amiga do Idoso será conferido por um conselho composto por representantes dos governos federal, estaduais, distrital e municipais, bem como das entidades representativas da população idosa. O título terá validade de 3 anos. Depois disso, as políticas adotadas e os compromissos assumidos serão reavaliados. O autor da proposta, deputado Pompeu de Matos, do PDT do Rio Grande do Sul, diz que o título estimula os municípios a adotarem políticas para acolher e dar mais qualidade de vida a essa população.
20: Ele busca proteger, reconhecer, apoiar, acolher os nossos idosos, que são, na verdade, os trabalhadores de ontem, que carregaram cada cidade do meu Rio Grande nos braços, carregaram cada estado desse país e hoje são aposentados, mal remunerados, são idosos desrespeitados, desvalorizados, mal acolhidos.
19: O projeto que cria o título Cidade Amigo do Idoso para os municípios que adotarem políticas em favor da população idosa seguiu para a sanção presidencial e já pode virar lei. Da Rádio Câmara de Brasília, com informações de Antônio Vital, Marcelo Lascher.
13: Transportes.
15: Eduardo Bismarck, do PV, comemora a decisão da Agência Reguladora do Estado do Ceará de autorizar novas empresas a operar linhas de ônibus nas macro-regiões do Litoral Leste e do Vale do Jaguaribe. Ele avalia que a mudança deve melhorar a segurança e a regularidade das viagens.
18: Eduardo Bismarck relata que moradores das duas macro-regiões enfrentavam panes frequentes e longas esperas durante deslocamentos de ônibus. Ele cita Beberibe, Aracati, Limoeiro do Norte e Capuí, entre outros municípios atendidos pela nova etapa da operação.
15: Cobalcini, do MDB, cobra da NTT a revisão do projeto de concessão de rodovias federais em Santa Catarina. O deputado considera insuficiente a previsão de cerca de 80 quilômetros de duplicação nos 2 lotes previstos com contratos de 30 anos.
18: Cobalcini afirma que Santa Catarina depende dessas estradas para o escoamento de produtos da região oeste do estado até os portos. Ele defende a duplicação de trechos estratégicos das BRs 282 e 470, além de melhorias na BR-153 para atender a região do Alto Uruguai.
13: Saúde.
15: A Câmara aprovou proposta que permite que o SUS adquira sem licitação medicamentos feitos pela Hemobras. O repórter Antônio Vital acompanhou a votação.
0: A Câmara dos Deputados aprovou o projeto que permite a contratação direta, sem licitação, para compra de medicamentos hemoderivados ou produzidos por biotecnologia para pacientes do Sistema Único de Saúde. O projeto, apresentado pelo deputado Jorge Sola, do PT da Bahia, não exige licitação quando os medicamentos forem produzidos por instituição pública que seja o único fornecedor desse tipo de produto no país. No Brasil, a única empresa pública do setor é a Hemobras, como é conhecida a empresa brasileira de hemoderivados e biotecnologia, vinculada ao Ministério da Saúde. A empresa processa o plasma doado nos hemocentros para fabricar medicamentos para o Sistema Único de Saúde. Ela produz hemoderivados, que são medicamentos feitos a partir do plasma do sangue humano e usados no tratamento de doenças como a hemofilia. Produz ainda medicamentos biotecnológicos, obtidos por meio de engenharia genética, como o chamado fator 8, usado em pacientes com hemofilia A. Medicamentos produzidos por biotecnologia também são usados no tratamento de alguns tipos de câncer e doenças autoimunes. O projeto recebeu parecer favorável do relator, deputado Clodoaldo Magalhães, do PV de Pernambuco, mas foi criticado em plenário por deputados do Novo e do Missão. Para o deputado Gilson Marques, do Novo de Santa Catarina, dispensar licitação para produtos de biotecnologia feitos pela Hemobras prejudica a concorrência e pode encarecer os custos.
21: Com relação aos hemoderivados, de fato, a Hemobras já produz quase que 100% dos medicamentos desse estilo. No entanto, os produtos biotecnológicos é uma ampla gama que vai poder ter quase que um monopólio da Hemobras e, obviamente, isso é negativo. Não faz sentido ter esse monopólio forçado com dispensa de licitação de uma única empresa. Vai quebrar todo o mercado que trata e que produz esse tipo de serviço. É inacreditável.
0: O autor da proposta, Jorge Sola, defendeu a preferência para a Hemobras e a produção nacional de medicamentos usados no tratamento de diversas doenças.
22: Existem duas tecnologias que a Hemobras utiliza. Um é o fracionamento do plasma. Para o fator 8, que é usado em pacientes hemofílicos, o fracionamento do plasma, presidente, não é suficiente. Por isso foi criada uma segunda planta de biotecnologia, de engenharia genética. O que não pode acontecer é obrigar um processo licitatório onde qualquer empresa de outro país pode querer concorrer quando nós investimos muito para ter capacidade de produção nacional.
0: O projeto que permite a contratação direta, sem licitação, para compra de medicamentos hemoderivados ou produzidos por biotecnologia por instituições públicas, agora será analisado no Senado. Da Rádio Câmara, de Brasília, com informações de Daniele Lessa, Antônio Vital.
23: Segurança Pública.
18: Dixon, do PL, critica a situação da segurança pública no Rio Grande do Norte e cobra ações do governo estadual. Ela ressalta que o aumento dos casos de violência e a atuação de facções criminosas tem gerado um clima permanente de medo e insegurança para a população.
15: Carla Dixon também registra o atentado contra o vereador Cabo Davidson, em Mossoró, durante uma transmissão ao vivo. A deputada lembra que o ataque deixou o vereador ferido e provocou a morte de seu assessor, num episódio que, segundo ela, deixa evidente o avanço da criminalidade no estado.
18: Lingo Portela, do PL de Minas Gerais, critica a forma como o governo federal apresentou a possibilidade de usar agências dos Correios para a devolução de celulares roubados. Para ele, a justificativa sobre eventual receio de atendimento em delegacias desvaloriza o trabalho da Polícia Civil.
15: Lincoln Portela defende a atuação de delegados e profissionais da segurança pública na investigação e recuperação de bens roubados. O parlamentar afirma que o Executivo deve fortalecer as forças policiais, preservando a confiança da população nos órgãos de segurança.
18: Capitão Alden, do PL da Bahia, defende a derrubada do veto ao projeto que estabelece em 35 anos a idade máxima para ingresso nos quadros gerais das polícias militares e dos corpos de bombeiros militares. Ele explica que a proposta cria uma regra nacional para o acesso aos concursos das corporações.
15: Capitão Alden argumenta que candidatos com mais de 30 anos possuem condições físicas e técnicas para exercer as funções militares. Para o deputado, a medida evita restrições consideradas injustas e amplia as oportunidades para milhares de concurseiros em todo o país.
23: Justiça.
18: Érica Cocai, do PT do Distrito Federal, defende a apuração rigorosa das denúncias relacionadas ao Banco Master. Na visão da deputada, os fatos divulgados precisam ser esclarecidos para garantir punição exemplar.
15: Érica Cocai sustenta que as investigações devem alcançar todas as pessoas envolvidas no caso, independentemente da posição.

0: corte.
1: Maurício Marcon também cobra o aprofundamento das investigações relacionadas ao Banco Master. Segundo o deputado, é necessário esclarecer vínculos entre políticos, autoridades e pessoas citadas nas investigações para garantir transparência e responsabilização dos envolvidos.
2: Votação.
3: O plenário da Câmara ampliou direitos para as pessoas com transtorno do neurodesenvolvimento. Os detalhes com a repórter Cibele Comanete.
4: A Câmara dos Deputados aprovou o projeto que cria uma política nacional voltada para as pessoas diagnosticadas com transtornos do neurodesenvolvimento, com medidas nas áreas de saúde, educação e inclusão social. Os chamados transtornos do neurodesenvolvimento incluem, entre outros, o transtorno do déficit de atenção com hiperatividade, o TDAH, o transtorno do espectro autista, o TEA, e a dislexia. A proposta admite a equiparação dessas pessoas à condição de pessoa com deficiência, desde que haja avaliação biopsicossocial feita por equipe multiprofissional. Essa análise vai considerar se as limitações, junto com as barreiras do ambiente, dificultam a participação plena desses indivíduos na sociedade. O projeto inicial, apresentado pelos deputados Alex Manente, do Cidadania de São Paulo, Anne Ortiz, do PP do Rio Grande do Sul, e Amon Mandel, do Republicanos do Amazonas, se concentrava em ações para pessoas com TDAH, o que foi ampliado pela relatora, deputada Andréia Siqueira, do PSB do Pará. Segundo ela, a proposta organiza políticas públicas já existentes, criando uma base legal mais clara para o atendimento dessas pessoas. O deputado Alex Manente, um dos autores, disse que a proposta amplia direitos.
5: Nós aprovamos aqui uma medida que visa garantir os direitos das pessoas que têm o transtorno, que é o TDAH, cada vez crescente no Brasil. E nós, com essa matéria, conseguiremos dar vazão, primeiro, à avaliação e o diagnóstico biopsicossocial, que é isso, uma avaliação multiprofissional para garantir os direitos das pessoas que têm esse transtorno.
4: Além da possibilidade de equiparação com pessoas com deficiência, o projeto prevê diagnóstico precoce e acompanhamento contínuo, com atuação integrada dos sistemas de saúde e de educação, acesso a terapias e fornecimento gratuito de medicamentos pelo SUS. Na área educacional, a proposta permite que estudantes com transtornos de aprendizagem, como o TDAH e a dislexia, tenham tempo adicional para fazer as provas. O projeto que amplia os direitos de pessoas com transtornos do neurodesenvolvimento seguiu para análise no Senado. Da Rádio Câmara de Brasília, com informações de Antônio Vital e Daniele Lessa, Cibele Comanete.
1: Flávio Nogueira, do PT do Piauí, registra a implantação do programa Neuroame pela Prefeitura de Piripiri. O deputado explica que a iniciativa oferece acolhimento, exames e acompanhamentos a crianças que precisam de avaliação especializada para identificar dificuldades no desenvolvimento.
3: Flávio Nogueira informa que o programa atende crianças de primeira e segunda infâncias matriculadas na rede municipal ou acompanhadas pelos serviços públicos de saúde. Ele pontua que a ação contribui para evitar o isolamento, ampliar o acesso a especialistas e enfrentar o preconceito.
1: Termina agora o Jornal Câmara dos Deputados, produzido pela Rádio Câmara, com trabalhos técnicos de Wellington Teles e apresentação de Val Monteiro e Márcia Aquilissardi. Uma boa noite para você.
3: A Voz do Brasil está de volta na segunda. Bom final de semana. Boa noite.
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2: Você sabia?
3: A penicilina foi descoberta por puro acaso. Em 1928, Alexander Fleming deixou placas de bactérias em seu laboratório e, ao voltar de férias, notou que um fungo havia matado as bactérias ao redor. Ele acabara de descobrir a penicilina, o primeiro antibiótico. Essa descoberta acidental salvou milhões de vidas e revolucionou a medicina moderna.
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0: 958.
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1: 10 e 11.
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9: 10h34.
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8: 10h39.
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0: Que coisa linda.
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3: 11 e 13.
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5: 11h33.
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1: 11:45.
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5: 11:58.
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2: Meia-noite 12.
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4: O próprio governo, a gente vai poder passar informação para a sociedade em áreas determinadas. 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
7: Meia-noite e 29.
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1: Meia-noite 42.
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3: Meia-noite 57.
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4: 1:26.
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4: 1h58.
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1: 2:12.
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0: Segura, eu vou ter que atender, segura. Alô, meu amor?
1: Alô, nada, safado sem vergonha. Onde é que tu tá?
0: Eu tô aqui na oficina, estragou a rebimboca da parafuseta do carro.
1: Oficina, essa hora da manhã?
0: Não, é que o cara não achou a peça, mas eu já tô indo, viu?
1: Vem logo, já.
0: Tá bom, meu amor, já vou. Aí, galera, sujou, fui. Me dá um frio na

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4: 2h28.
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1: 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Isso é de excelente.

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4: 3 horas.
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1: 3:15.
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5: 3h31.
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4: 4 e 2.
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0: Rezemos com devoção a coroa das sete dores da Virgem Maria. Em nome do Pai, do Filho e do Espírito Santo. Amém. Nós vos louvamos e vos bendizemos, Senhor, porque associastes a Virgem Maria à obra da salvação. Contemplamos a vossa dor, ó Maria, para seguir-vos no caminho da fé. Creio em Deus Pai Todo-Poderoso, Criador do céu e da terra, e em Jesus Cristo, seu único Filho, nosso Senhor, que foi concebido pelo poder do Espírito Santo. Nasceu da Virgem Maria, padeceu sob Pôncio Pilatos, foi crucificado, morto e sepultado, desceu à mansão dos mortos, ressuscitou ao terceiro dia, subiu aos céus, está sentado à direita de Deus Pai Todo-Poderoso, de onde há de vir julgar os vivos e os mortos. Creio no Espírito Santo, na Santa Igreja Católica, na comunhão dos santos, na remissão dos pecados, na ressurreição da carne. Amém.
1: Pai nosso que estás no céu, santificado seja o vosso nome. Venha a nós ao vosso reino. Seja feita a vossa vontade, assim na terra como no céu. O pão nosso de cada dia nos dai hoje. Perdoai as nossas ofensas, assim como nós perdoamos a quem nos tenha ofendido. E não nos deixeis cair em tentação, mas livrai-nos do mal. Amém.
2: Ave Maria, cheia de graça, o Senhor é convosco. Bendita sois vós entre as mulheres. Bendito é o fruto em vosso ventre, Jesus. Santa Maria, Mãe de Deus, rogai por nós, os pecadores, agora e na hora da nossa morte. Amém. Ave Maria, cheia de graça, o Senhor é convosco. Bendita sois vós entre as mulheres, bendito é o fruto em vosso ventre, Jesus. Santa Maria, Mãe de Deus, rogai por nós, os pecadores, agora e na hora da nossa morte. Amém. Ave Maria, cheia de graça, o Senhor é convosco. Bendita sois vós entre as mulheres, bendito é o fruto em vosso ventre, Jesus. Santa Maria, Mãe de Deus, rogai por nós, os pecadores, agora e na hora da nossa morte. Amém.
3: Contemplamos a memória das dores de Maria. Primeira dor. Maria acolhe com fé a profecia de Simeão. Simeão os abençoou e disse a Maria, sua mãe: eis que este menino está destinado a ser ocasião de queda e elevação de muitos em Israel e sinal de contradição. Quanto a ti, uma espada te transpassará a alma. Lucas capítulo 2, versículos 34 e 35.
1: Pai nosso que estás no céu, santificado seja o vosso nome. Venha a nós ao vosso reino. Seja feita a vossa vontade, assim na terra como no céu. O pão nosso de cada dia nos dai hoje. Perdoai as nossas ofensas, assim como nós perdoamos a quem nos tenha ofendido. E não nos deixeis cair em tentação, mas livrai-nos do mal. Amém.
2: Ave Maria, cheia de graça, o Senhor é convosco. Bendita sois vós entre as mulheres. Bendito é o fruto em vosso ventre, Jesus. Santa Maria, Mãe de Deus, rogai por nós, os pecadores, agora e na hora da nossa morte. Amém. Ave Maria, cheia de graça, o Senhor é convosco. Bendita sois vós entre as mulheres, bendito é o fruto em vosso ventre, Jesus. Santa Maria, Mãe de Deus, rogai por nós, os pecadores, agora e na hora da nossa morte. Amém. Ave Maria, cheia de graça, o Senhor é convosco. Bendita sois vós entre as mulheres, bendito é o fruto em vosso ventre, Jesus. Santa Maria, Mãe de Deus, rogai por nós, os pecadores, agora e na hora da nossa morte. Amém. Ave Maria, cheia de graça, o Senhor é convosco. Bendita sois vós entre as mulheres, bendito é o fruto em vosso ventre, Jesus. Santa Maria, Mãe de Deus, rogai por nós, os pecadores, agora e na hora da nossa morte. Amém. Ave Maria, cheia de graça, o Senhor é convosco. Bendita sois vós entre as mulheres, bendito é o fruto em vosso ventre, Jesus. Santa Maria, Mãe de Deus, rogai por nós, os pecadores, agora e na hora da nossa morte. Amém. Ave Maria, cheia de graça, o Senhor é convosco. Bendita sois vós entre as mulheres, bendito é o fruto em vosso ventre, Jesus. Santa Maria, Mãe de Deus, rogai por nós, os pecadores, agora e na hora da nossa morte. Amém. Ave Maria, cheia de graça, o Senhor é convosco. Bendita sois vós entre as mulheres, bendito é o fruto em vosso ventre, Jesus. Santa Maria, Mãe de Deus, rogai por nós, os pecadores, agora e na hora da nossa morte. Amém.
3: Segunda dor. Maria foge para o Egito com Jesus e José. O anjo do Senhor apareceu em sonho a José e disse: levanta canta: toma o menino e a mãe, foge para o Egito e fica lá até que te avise, pois Herodes vai procurar o menino para matá-lo. Levantando-se, José tomou o menino e a mãe e partiu para o Egito. Mateus capítulo 2, versículos 13 a 14.
1: Pai nosso que estás no céu, santificado seja o vosso nome. Venha a nós ao vosso reino. Seja feita a vossa vontade, assim na terra como no céu. O pão nosso de cada dia nos dai hoje. Perdoai as nossas ofensas, assim como nós perdoamos a quem nos tenha ofendido. E não nos deixeis cair em tentação, mas livrai-nos do mal. Amém.
2: Ave Maria, cheia de graça, o Senhor é convosco. Bendita sois vós entre as mulheres. Bendito é o fruto em vosso ventre, Jesus. Santa Maria, Mãe de Deus, rogai por nós, os pecadores, agora e na hora da nossa morte. Amém. Ave Maria, cheia de graça, o Senhor é convosco. Bendita sois vós entre as mulheres. Bendito é o fruto em vosso ventre, Jesus. Santa Maria, Mãe de Deus, rogai por nós, os pecadores, agora e na hora da nossa morte. Amém. Ave Maria, cheia de graça, o Senhor é convosco. Bendita sois vós entre as mulheres. Bendito é o fruto em vosso ventre, Jesus. Santa Maria, Mãe de Deus, rogai por nós, os pecadores, agora e na hora da nossa morte. Amém. Ave Maria, cheia de graça, o Senhor é convosco. Bendita sois vós entre as mulheres. Bendito é o fruto em vosso ventre, Jesus. Santa Maria, Mãe de Deus, rogai por nós, os pecadores, agora e na hora da nossa morte. Amém. Ave Maria, cheia de graça, o Senhor é convosco. Bendita sois vós entre as mulheres. Bendito é o fruto em vosso ventre, Jesus. Santa Maria, Mãe de Deus, rogai por nós, os pecadores, agora e na hora da nossa morte. Amém. Ave Maria, cheia de graça, o Senhor é convosco. Bendita sois vós entre as mulheres. Bendito é o fruto em vosso ventre, Jesus. Santa Maria, Mãe de Deus, rogai por nós, os pecadores, agora e na hora da nossa morte. Amém. Ave Maria, cheia de graça, o Senhor é convosco. Bendita sois vós entre as mulheres. Bendito é o fruto em vosso ventre, Jesus. Santa Maria, Mãe de Deus, rogai por nós, os pecadores, agora e na hora da nossa morte. Amém.
3: Terceira dor. Maria procura Jesus perdido em Jerusalém. Acabados os dias da festa de Páscoa, quando voltaram, o menino Jesus ficou em Jerusalém sem que os pais o percebessem. Pensando que estivesse na caravana, andaram a caminho de um dia e o procuraram entre parentes e conhecidos e não o acharam. Voltaram a Jerusalém à procura dele. Lucas capítulo 2, versículo 43 a 45.
1: Pai nosso que estás no céu, santificado seja o vosso nome. Venha a nós ao vosso reino. Seja feita a vossa vontade, assim na terra como no céu. O pão nosso de cada dia nos dai hoje. Perdoai as nossas ofensas, assim como nós perdoamos a quem nos tenha ofendido. E não nos deixeis cair em tentação, mas livrai-nos do mal. Amém.
2: Ave Maria, cheia de graça, o Senhor é convosco. Bendita sois vós entre as mulheres. Bendito é o fruto em vosso ventre, Jesus. Santa Maria, Mãe de Deus, rogai por nós, os pecadores, agora e na hora da nossa morte. Amém. Ave Maria, cheia de graça, o Senhor é convosco. Bendita sois vós entre as mulheres. Bendito é o fruto em vosso ventre, Jesus. Santa Maria, Mãe de Deus, rogai por nós, os pecadores, agora e na hora da nossa morte. Amém. Ave Maria, cheia de graça, o Senhor é convosco. Bendita sois vós entre as mulheres. Bendito é o fruto em vosso ventre, Jesus. Santa Maria, Mãe de Deus, rogai por nós, os pecadores, agora e na hora da nossa morte. Amém. Ave Maria, cheia de graça, o Senhor é convosco. Bendita sois vós entre as mulheres. Bendito é o fruto em vosso ventre, Jesus. Santa Maria, Mãe de Deus, rogai por nós, os pecadores, agora e na hora da nossa morte. Amém. Ave Maria, cheia de graça, o Senhor é convosco. Bendita sois vós entre as mulheres. Bendito é o fruto em vosso ventre, Jesus. Santa Maria, Mãe de Deus, rogai por nós, os pecadores, agora e na hora da nossa morte. Amém. Ave Maria, cheia de graça, o Senhor é convosco. Bendita sois vós entre as mulheres. Bendito é o fruto em vosso ventre, Jesus. Santa Maria, Mãe de Deus, rogai por nós, os pecadores, agora e na hora da nossa morte. Amém. Ave Maria, cheia de graça, o Senhor é convosco. Bendita sois vós entre as mulheres. Bendito é o fruto em vosso ventre, Jesus. Santa Maria, Mãe de Deus, rogai por nós, os pecadores, agora e na hora da nossa morte. Amém.
3: Quarta dor. Maria encontra-se com Jesus a caminho do Calvário. Ao conduzir Jesus, lançaram-lhe mão de um certo Simão de Cirene, que vinha do campo, e o encarregaram de levar a cruz atrás de Jesus. Seguia-o grande multidão de povo e de mulheres que batiam no peito e o lamentavam. Lucas, capítulo 23, 26 e 27.
1: Pai nosso que estás no céu, santificado seja o vosso nome. Venha a nós ao vosso reino. Seja feita a vossa vontade, assim na terra como no céu. O pão nosso de cada dia nos dai hoje. Perdoai as nossas ofensas, assim como nós perdoamos a quem nos tenha ofendido. E não nos deixeis cair em tentação, mas livrai-nos do mal. Amém.
2: Ave Maria, cheia de graça, o Senhor é convosco. Bendita sois vós entre as mulheres. Bendito é o fruto em vosso ventre, Jesus. Santa Maria, Mãe de Deus, rogai por nós, os pecadores, agora e na hora da nossa morte. Amém. Ave Maria, cheia de graça, o Senhor é convosco. Bendita sois vós entre as mulheres. Bendito é o fruto em vosso ventre, Jesus. Santa Maria, Mãe de Deus, rogai por nós, os pecadores, agora e na hora da nossa morte. Amém. Ave Maria, cheia de graça, o Senhor é convosco. Bendita sois vós entre as mulheres. Bendito é o fruto em vosso ventre, Jesus. Santa Maria, Mãe de Deus, rogai por nós, os pecadores, agora e na hora da nossa morte. Amém. Ave Maria, cheia de graça, o Senhor é convosco. Bendita sois vós entre as mulheres. Bendito é o fruto em vosso ventre, Jesus. Santa Maria, Mãe de Deus, rogai por nós, os pecadores, agora e na hora da nossa morte. Amém. Ave Maria, cheia de graça, o Senhor é convosco. Bendita sois vós entre as mulheres. Bendito é o fruto em vosso ventre, Jesus. Santa Maria, Mãe de Deus, rogai por nós, os pecadores, agora e na hora da nossa morte. Amém. Ave Maria, cheia de graça, o Senhor é convosco. Bendita sois vós entre as mulheres. Bendito é o fruto em vosso ventre, Jesus. Santa Maria, Mãe de Deus, rogai por nós, os pecadores, agora e na hora da nossa morte. Amém. Ave Maria, cheia de graça, o Senhor é convosco. Bendita sois vós entre as mulheres. Bendito é o fruto em vosso ventre, Jesus. Santa Maria, Mãe de Deus, rogai por nós, os pecadores, agora e na hora da nossa morte. Amém.
3: Quinta dor. Maria permanece junto à cruz do seu filho. Junto à cruz de Jesus estavam de pé sua mãe, a irmã de sua mãe, Maria de Cleófas, e Maria Madalena. Vendo a mãe e perto dela, o discípulo a quem amava disse para Jesus, a mãe: Mulher, eis aí o teu filho. Depois disse para o discípulo: Eis aí a tua mãe. João, capítulo 19, 15 a 27.
1: Pai nosso que estás no céu, santificado seja o vosso nome. Venha a nós ao vosso reino. Seja feita a vossa vontade, assim na terra como no céu. O pão nosso de cada dia nos dai hoje. Perdoai as nossas ofensas, assim como nós perdoamos a quem nos tenha ofendido. E não nos deixeis cair em tentação, mas livrai-nos do mal. Amém.
2: Ave Maria, cheia de graça, o Senhor é convosco. Bendita sois vós entre as mulheres. Bendito é o fruto em vosso ventre, Jesus. Santa Maria, Mãe de Deus, rogai por nós, os pecadores, agora e na hora da nossa morte. Amém. Ave Maria, cheia de graça, o Senhor é convosco. Bendita sois vós entre as mulheres. Bendito é o fruto em vosso ventre, Jesus. Santa Maria, Mãe de Deus, rogai por nós, os pecadores, agora e na hora da nossa morte. Amém. Ave Maria, cheia de graça, o Senhor é convosco. Bendita sois vós entre as mulheres. Bendito é o fruto em vosso ventre, Jesus. Santa Maria, Mãe de Deus, rogai por nós, os pecadores, agora e na hora da nossa morte. Amém. Ave Maria, cheia de graça, o Senhor é convosco. Bendita sois vós entre as mulheres. Bendito é o fruto em vosso ventre, Jesus. Santa Maria, Mãe de Deus, rogai por nós, os pecadores, agora e na hora da nossa morte. Amém. Ave Maria, cheia de graça, o Senhor é convosco. Bendita sois vós entre as mulheres. Bendito é o fruto em vosso ventre, Jesus. Santa Maria, Mãe de Deus, rogai por nós, os pecadores, agora e na hora da nossa morte. Amém. Ave Maria, cheia de graça, o Senhor é convosco. Bendita sois vós entre as mulheres. Bendito é o fruto em vosso ventre, Jesus. Santa Maria, Mãe de Deus, rogai por nós, os pecadores, agora e na hora da nossa morte. Amém. Ave Maria, cheia de graça, o Senhor é convosco. Bendita sois vós entre as mulheres. Bendito é o fruto em vosso ventre, Jesus. Santa Maria, Mãe de Deus, rogai por nós, os pecadores, agora e na hora da nossa morte. Amém.
3: Sexta dor. Maria recebe nos braços o corpo de Jesus deposto da cruz. Chegada a tarde, porque era dia da preparação, isto é, a véspera de sábado, veio José de Arimateia, entrou decidido na casa de Pilatos e pediu o corpo de Jesus. Pilatos, então, deu o cadáver a José, que o retirou da cruz. cruz, Mateus 15 a 42.
1: Pai nosso que estás no céu, santificado seja o vosso nome. Venha a nós ao vosso reino. Seja feita a vossa vontade, assim na terra como no céu. O pão nosso de cada dia nos dai hoje. Perdoai as nossas ofensas, assim como nós perdoamos a quem nos tenha ofendido. E não nos deixeis cair em tentação, mas livrai-nos do mal. Amém.
2: Ave Maria, cheia de graça, o Senhor é convosco. Bendita sois vós entre as mulheres, bendito é o fruto em vosso ventre, Jesus. Santa Maria, Mãe de Deus, rogai por nós, os pecadores, agora e na hora da nossa morte. Amém. Ave Maria, cheia de graça, o Senhor é convosco. Bendita sois vós entre as mulheres, bendito é o fruto em vosso ventre, Jesus. Santa Maria, Mãe de Deus, rogai por nós, os pecadores, agora e na hora da nossa morte. Amém. Ave Maria, cheia de graça, o Senhor é convosco. Bendita sois vós entre as mulheres, bendito é o fruto em vosso ventre, Jesus. Santa Maria, Mãe de Deus, rogai por nós, os pecadores, agora e na hora da nossa morte. Amém. Ave Maria, cheia de graça, o Senhor é convosco. Bendita sois vós entre as mulheres, bendito é o fruto em vosso ventre, Jesus. Santa Maria, Mãe de Deus, rogai por nós, os pecadores, agora e na hora da nossa morte. Amém. Ave Maria, cheia de graça, o Senhor é convosco. Bendita sois vós entre as mulheres, bendito é o fruto em vosso ventre, Jesus. Santa Maria, Mãe de Deus, rogai por nós, os pecadores, agora e na hora da nossa morte. Amém. Ave Maria, cheia de graça, o Senhor é convosco. Bendita sois vós entre as mulheres, bendito é o fruto em vosso ventre, Jesus. Santa Maria, Mãe de Deus, rogai por nós, os pecadores, agora e na hora da nossa morte. Amém. Ave Maria, cheia de graça, o Senhor é convosco. Bendita sois vós entre as mulheres, bendito é o fruto em vosso ventre, Jesus. Santa Maria, Mãe de Deus, rogai por nós, os pecadores, agora e na hora da nossa morte. Amém.
3: Sétima dor. Maria leva ao sepulcro o corpo de Jesus à espera da ressurreição. Os discípulos tiraram o corpo de Jesus e envolveram em faixas de linho, com aromas, conforme era o costume de sepultar os judeus. Havia perto do local onde fica crucificado um jardim. E no jardim, um sepulcro novo, onde ninguém ainda fora depositado. Foi ali que puseram Jesus. João, versículo 9, capítulos 40 a 42.
1: Pai nosso que estás no céu, santificado seja o vosso nome. Venha a nós ao vosso reino. Seja feita a vossa vontade, assim na terra como no céu. O pão nosso de cada dia nos dai hoje. Perdoai as nossas ofensas, assim como nós perdoamos a quem nos tenha ofendido. E não nos deixeis cair em tentação, mas livrai-nos do mal. Amém.
2: Ave Maria, cheia de graça, o Senhor é convosco. Bendita sois vós entre as mulheres, bendito é o fruto em vosso ventre, Jesus. Santa Maria, Mãe de Deus, rogai por nós, os pecadores, agora e na hora da nossa morte. Amém. Ave Maria, cheia de graça, o Senhor é convosco. Bendita sois vós entre as mulheres, bendito é o fruto em vosso ventre, Jesus. Santa Maria, Mãe de Deus, rogai por nós, os pecadores, agora e na hora da nossa morte. Amém. Ave Maria, cheia de graça, o Senhor é convosco. Bendita sois vós entre as mulheres, bendito é o fruto em vosso ventre, Jesus. Santa Maria, Mãe de Deus, rogai por nós, os pecadores, agora e na hora da nossa morte. Amém. Ave Maria, cheia de graça, o Senhor é convosco. Bendita sois vós entre as mulheres, bendito é o fruto em vosso ventre, Jesus. Santa Maria, Mãe de Deus, rogai por nós, os pecadores, agora e na hora da nossa morte. Amém. Ave Maria, cheia de graça, o Senhor é convosco. Bendita sois vós entre as mulheres, bendito é o fruto em vosso ventre, Jesus. Santa Maria, Mãe de Deus, rogai por nós, os pecadores, agora e na hora da nossa morte. Amém. Ave Maria, cheia de graça, o Senhor é convosco. Bendita sois vós entre as mulheres, bendito é o fruto em vosso ventre, Jesus. Santa Maria, Mãe de Deus, rogai por nós, os pecadores, agora e na hora da nossa morte. Amém. Ave Maria, cheia de graça, o Senhor é convosco. Bendita sois vós entre as mulheres, bendito é o fruto em vosso ventre, Jesus. Santa Maria, Mãe de Deus, rogai por nós, os pecadores, agora e na hora da nossa morte. Amém.
0: Oração final. Nós vos louvamos, Santa Maria, Mãe fiel junto à cruz do Filho. Bendita sois vós, Rainha dos Mártires, associada à paixão de Cristo. Vós tornastes nossa mãe, sinal de esperança em nosso caminho. Amém. Ladainha de Nossa Senhora das Dores, Senhor, tende piedade de nós. Senhor, tende piedade de nós. Cristo, tende piedade de nós. Cristo, tende piedade de nós. Jesus Cristo, ouvi-nos. Jesus Cristo, atendei-nos. Deus Pai, que estás no céu, tende piedade de nós. Deus Filho, Redentor do mundo, tende piedade de nós. Espírito Santo, Paráclito, tende piedade de nós. Trindade Santa, que sois um só Deus, tende piedade de nós. Mãe de Jesus crucificado, rogai por nós. Mãe do coração transpassado, rogai por nós. Mãe do Cristo Redentor, rogai por nós. Mãe dos discípulos de Jesus, rogai por nós. Mãe dos redimidos, rogai por nós. Mãe dos viventes, rogai por nós. Virgem obediente, rogai por nós. Virgem oferente, rogai por nós. Virgem fiel, rogai por nós. Virgem do silêncio, rogai por nós. Virgem da espera, rogai por nós. Virgem da Páscoa, rogai por nós. Virgem da Ressurreição, rogai por nós. Mulher que sofreu o exílio, rogai por nós. Mulher forte, rogai por nós. Mulher corajosa, rogai por nós. Mulher do sofrimento, rogai por nós. Mulher da nova aliança, rogai por nós. Mulher da esperança, rogai por nós. Nova Eva, rogai por nós. Cooperadora na salvação, rogai por nós. Serva da reconciliação, rogai por nós. Defesa dos inocentes, rogai por nós. Coragem dos perseguidos, rogai por nós. Fortaleza dos oprimidos, rogai por nós. Esperança dos pecadores, rogai por nós. Consolação dos aflitos, rogai por nós. Refúgio dos marginalizados, rogai por nós. Conforto dos exilados, rogai por nós. Sustento dos fracos, rogai por nós. Alívio dos enfermos, rogai por nós. Cordeiro de Deus, que tirais os pecados do mundo, perdoai-nos, Senhor. Cordeiro de Deus, que tirais o pecado do mundo, ouvi-nos, Senhor. Cordeiro de Deus, que tirais o pecado do mundo, tende piedade de nós. Oremos. Ó Deus, quisestes que a vida da Virgem Maria fosse marcada pelo mistério da dor. Concedei-nos, vos pedimos, percorrer a seu lado o caminho da fé e unir nossos sofrimentos à paixão de Cristo para nos tornarmos instrumentos de graça e salvação. Protege-nos, Santa Maria e Benigna, e nos acompanhe pelos caminhos da vida. Amém.

aí para você ligado no Imigrantes 94.1 FM, um grande abraço, bom dia, muito obrigado pela sua sintonia, o melhor da música sertaneja no Sabadão Sertanejo, iniciando nesse momento. Bom dia para você que está despertando e acordando com o som da 94.1 FM, Imigrantes Turvo Bela e Santa Catarina. Bom dia a você também, aqui do centro da cidade de Turvo, de todos os bairros de todo o interior. Bom dia para você que se liga de todo o sul de Santa Catarina, para quem está acordando, despertando nessa manhã com o som da Imigrantes 94.1 FM. Hoje o calendário mundial está marcando sábado 20 de junho, o ano é 2026, em sua companhia Vanderlei Bourignon, popular neguinho, trazendo muita música, muita alegria e muita festa para você. Teremos sorteio de brindes hoje, como todos tradicional de todos os sábados, e para você também que já está despertando, tomando aquele café, a tutti quanti italiano, di bevere un cappuccino con latte, buongiorno a questa mattina. É, e vamos que vamos de sucesso na 94.1.

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2: Aí no Big, bom dia pra você que está despertando com o Imigrantes 94.1 FM e o Sabadão Sertanejo começando neste dia 20 de junho em clima de Copa do Mundo. Aí falando em Copa do Mundo, o Brasil ganhou sua primeira partida ontem, mas contra o Haiti. O Haiti há 52 anos não participava de uma Copa do Mundo. Sofreu um maremoto, uma guerra civil e uma pandemia. Então, um país que é uma ilha que fica na divisa com a República Dominicana aqui no Caribe. Muita gente pensa que o Haiti é um país do continente africano. Não, o Haiti não é do continente africano. O Haiti fica no Caribe, aqui no Caribe, não tão distante aqui da nossa América do Sul, e faz divisa com a República Dominicana. Claro que eles já merecem uma medalha de ouro só por estar numa Copa do Mundo. Mas o nosso futebol, como eu sempre falo, né? Tá a passo de ganso, faz tempo que o nosso futebol decaiu. Muita gente não está querendo aceitar, mas a realidade é essa. Decaiu bastante. Ah, os outras seleções progrediram. E a nossa parou no tempo, por quê? Vamos que vamos de sucesso. Dino Tramontim, na Vila São José, curtindo a programação da 94.1 FM. Bom dia, Dino, pra ti, pra toda a galera aí, pra tua esposa. Muito obrigado pela sintonia. Maravilhoso sábado pra ti, em companhia aqui do nosso Sabadão Sertanejo. Também vamos mandando um bom dia agora também pra Timbé do Sul e Morro Grande. Bom dia, Timbé do Sul. Bom dia, Morro Grande. Bom dia, Meleiro e todo o interior desses três municípios. Um grande abraço. Muito obrigado pela sintonia. Vamos que vamos de sucesso na 94.1 FM e Breno Reis e Marco Viola vem cantando assim. No pique, bom dia!

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Aí no Big da Alegria, nas ondas do sucesso, ser sábado, um sertanejo já começou com o pé direito e diz aí pra nós, Bruna Viola, como é que vai ser o restante? Mais ou menos assim, ó. Aí no Big, no inverno brasileiro que chegou caliente pra todo mundo que chegou aí, quer dizer, com aquele frio todo, um grande abraço, muito obrigado pela audiência, vamos mandando um alô, bom dia pra Jacinto Machado, grande abraço a todos os ouvintes de Jacinto Machado e todo o interior, muito obrigado pela sintonia, bom dia Sombrio, bom dia Santa Rosa do Sul, São João do Sul e também Praia Grande, um grande abraço.

O Adélio Zanelato no loteamento do Laerte está curtindo a programação. Bom dia, o Adélio, para ti, para todos os ouvintes do loteamento do Laerte do bairro São Luís. Está pedindo uma música para mandar para todos os amigos e também para toda a equipe aqui da Rádio Imigrantes. Grande abraço, Adélio, para ti, para toda a galera. Muito obrigado pela audiência. Maravilhoso sábado e início de fim de semana. E vamos que vamos de sucesso na 94.1 FM. Chitãozinho e Chororó, chegando os meninos de Astorga fazendo a festa no Sabadão Sertanejo. Bom dia.

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Aí vamos que vamos na sequência do Sabadão Sertanejo. Um grande abraço a você que está ligado na 94.fm Turvo Bela e Santa Catarina. Ah, o Dino despertou para fazer aquele açúcar, o tradicional, é, o açúcar mascavo. Tá na batalha desde as 3 da manhã o Dino, é, tava às 3 da manhã, o Dino já tava suado ao redor do tacho, como diz o cara aquele. Grande abraço aí, Dino, muito obrigado pela sintonia. Vamos mandando um bom dia nesse bloco para todos os ouvintes de Maracajá, Forquilhinha e também todo o pessoal de Criciúma. Bom dia também para todos os ouvintes de Sara, Morro da Fumaça, muito obrigado pela sintonia. Vamos mandando alô também para Morro Chato. Bom dia, Morro Chato. Um grande abraço a todos os ouvintes de Morro Chato. 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

É, e vamos que vamos. Ontem no programa da Preto no De Coração Coração, uma ouvinte pediu se dava para botar um aniversário aí na, no momento do padre, se ela puder dar um toquezinho aqui pra gente na mensagem, que era duas crianças que estavam aniversariando. Logo mais teremos aí a programação do padre. Muito obrigado pela sintonia de todos. Se puder dar um toquezinho aqui pra gente revitalizar a mensagem, a gente tá mandando um alô, ok? Então vamos que vamos na 94.1 FM, o melhor do sucesso sertanejo. Ele está vindo aí, está chegando, está pintando, Teodoro e Sampaio na 94. Bom dia.

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3: Aí no Big, o melhor do sucesso no Sabadão Sertanejo, pra você que está ligado, pra você que está ligando o seu radinho nesse momento, 5h53. Vamos mandando um alô pro Hamilton Amaral no Balneário Gaivotas, que tá curtindo a programação. Bom dia, Balneário Gaivotas, o Amaral, o Maurício, um grande abraço, muito obrigado pela audiência. E também vamos mandando lá pro Mido de Vicente e pra Nina, se estiver acordado também pro Vilker e pra Roberta, pra toda a galera aí no Balneário Gaivotas. Um grande abraço a todos os moradores e ouvintes. Já vamos aproveitar, vamos pro Litoral Sul. Bom dia também pra todos da Praia da Caçamba, Praia do Melão, Arroio do Silva, um grande abraço. Aí vamos que vamos, de sucesso na 94 Bondum FM.

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7: É, e olha aí, 6 horas e 4 minutinhos na 94.1 FM, o melhor do Sabadão Sertanejo. É, e no Big, pra você que está ligado, pra quem tá ligando, pra quem tá despertando com o som da Imigrantes, acordando, tomando aquele café já ligado, pra quem tá aproveitando.

mais um sábado de trabalho, já tá em pé, tá ligado, aquele bom dia, um grande abraço. 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

É, e vamos lá pro Arroio do Silva. O Doni Candel tá ligando pra cá pedindo sucesso. Bom dia, Doni Candel. Muito obrigado pela sintonia. Que tu tenhas um maravilhoso final de semana aqui em companhia da 94.1 FM. Um ótimo sábado. Já já no bloco tem a música pra ti, o Doni Candel, e pra toda a galera do Arroio do Silva que tá sintonizado e ligado na 94.1 FM e também aqui no Sabadão Sertanejo. A segunda música, ok, Doni? Pro Doni Candel, então, o segundo sucesso aí com o Daniel. Vamos trazendo para você agora o melhor com Sérgio Reis. Bom dia!

Aí pra você ligado na Imigrantes 94.1 FM, ou ligada pra quem tá se preparando pra mais um sábado de muito trabalho. Um grande abraço, muito obrigado pela sintonia, que vocês tenham um ótimo trabalho. Pra todos os vigilantes que estão largando nesse momento, frentistas de postos de gasolina, pessoal que está aí já trabalhando, um grande abraço. Pessoal que já tá abrindo o balcão, já tá sacudindo bares, lanchonetes e similares, um bom dia. Bom dia também para todo mundo que está ligado no Imigrantes 94.1 FM do Rio Grande do Sul, estado vizinho. Aqui começa o cara, aquele aqui é quase divisa, né? Que é quase fronteira. Como você fala em italiano, divisa le così. Le confini de fronterizi

É, e vamos mandando um grande abraço para todo o pessoal de Dom Pedro de Alcântara, muito obrigado pela sintonia, todo o pessoal de Terra de Areia e Três Cachoeiras, aquele bom dia, um grande abraço. Torres, muito obrigado pela sintonia, Passo de Torres, Bela Torres, aquele abraço para todos os ouvintes desses três balneários. Galera da Praia da Tapera, também um grande abraço, muito obrigado pela sintonia. Vamos de sucesso!

0: Valeu, galera!
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0: Bom dia para você que está ligado no Imigrantes 94.1 FM. A partir de agora, mensagem libertadora. Bom dia, Frei João.
1: Bom dia, tudo bem?
0: Tudo certo.
1: Então vamos iniciar nosso programa, Mensagem Libertadora, o nosso louvor da manhã. E vamos rezar com a oração do Ângelus. Um bom dia também a todos os nossos irmãos ouvintes que participam conosco do nosso programa, que se sintam assim abençoados e agraciados pelo Senhor. Em nome do Pai, do Filho e do Espírito Santo.
0: Amém.
1: O anjo do Senhor anunciou a Maria.
0: E ela concebeu do Espírito Santo.
1: Ave Maria, cheia de graça, o Senhor é convosco. Bendita sois vós entre as mulheres. E bendito é o fruto do vosso ventre, Jesus.
0: Santa Maria, Mãe de Deus, rogai por nós, pecadores, agora e na hora de nossa morte. Amém.
1: Eis aqui a serva do Senhor.
0: Faça-se em mim segundo a sua palavra.
1: Ave Maria, cheia de graça, o Senhor é convosco. Bendita sois vós entre as mulheres. E bendito é o fruto do vosso ventre, Jesus.
0: Santa Maria, Mãe de Deus, rogai por nós, pecadores, agora e na hora de nossa morte. Amém.
1: E o Verbo divino se fez carne.
0: E ele habitou entre nós.
1: Ave Maria, cheia de graça, o Senhor é convosco. Bendita sois vós entre as mulheres. E bendito é o fruto do vosso ventre, Jesus.
0: Santa Maria, Mãe de Deus, rogai por nós, pecadores, agora e na hora de nossa morte. Amém.
1: Rogai por nós, Santa Mãe de Deus,
0: para que sejamos dignos das promessas de Cristo.
1: Oremos. Derramai, Senhor, a vossa graça em nossas almas, a fim de que nós, que pela anunciação do anjo, viemos ao conhecimento da encarnação do vosso Filho Jesus Cristo, cheguemos por sua paixão e morte à glória da ressurreição. Pelo mesmo Cristo, Senhor nosso.
0: Amém. Glória a vós, Senhor.
1: Algum pedido de bênção? Chegou
0: não.
1: Até aí?
0: Ah, temos o Adélio Zanelato, do loteamento do Laerte, pede bênção para ele e também para toda a sua família e para todos os ouvintes. Esse era o pedido de bênção de hoje, Frei.
1: Ok, então vamos acolher esse pedido, abençoar também todos os outros nossos irmãos e irmãs que estão ouvindo e participando conosco do nosso programa. Vamos pedir bênção para aqueles que estão doentes, doentes nos hospitais, nas casas. Pedir bênção para os médicos, para que possam atender e cuidar bem dos nossos irmãos doentes. E vamos colocar tudo isso nas mãos do Senhor. Oremos. O Senhor te abençoe e te guarde. O Senhor faça resplandecer o seu rosto sobre ti e te conceda a graça. O Senhor volte para ti o seu rosto e te dê a paz. Por Cristo nosso Senhor.
0: Amém.
1: Vamos proclamar o nosso Santo Evangelho, a Palavra de Deus para o dia de hoje. O Senhor esteja convosco.
0: Ele está no meio de nós.
1: Proclamação do Evangelho de nosso Senhor Jesus Cristo segundo São Mateus.
0: Glória a vós, Senhor.
1: Naquele tempo, disse Jesus aos seus discípulos: ninguém pode servir a dois senhores, pois ou odiará um e amará o outro, ou será fiel a um e desprezará o outro. Vós não podeis servir a Deus e ao dinheiro. Por isso, eu vos digo, não vos preocupeis com a vossa vida, com que haveis de comer ou beber, nem com o vosso corpo, com que haveis de vestir. Afinal, a vida não vale mais do que o alimento e o corpo mais do que a roupa. Olhai os pássaros dos céus, eles não semeiam, nem colhem, nem ajuntam em armazéns. No entanto, o vosso Pai que está nos céus os alimenta. Vós não valeis mais do que os pássaros? Quem de vós pode prolongar a duração da vida só pelo fato de se preocupar com isso? E por que ficais preocupado com a roupa? Olhai como crescem os lírios do campo. Eles não trabalham, nem fiam. Porém, eu vos digo, nem o rei Salomão, em toda a sua glória, jamais se vestiu como um deles. Ora, se Deus veste assim a erva do campo, que hoje existe e amanhã será queimada no forno, não fará ele muito mais por vós, gente de pouca fé? Portanto, não vos preocupeis, dizendo que vamos comer, que vamos beber, como vamos nos vestir. Os pagãos é que procuram essas coisas. Vosso Pai que está nos céus sabe que precisais de tudo isso. Pelo contrário, buscai em primeiro lugar o reino de Deus e a sua justiça, e todas estas coisas vos serão dadas por acréscimo. Portanto, não vos preocupeis com o dia de amanhã, pois o dia de amanhã terá suas preocupações. Para cada dia bastam os seus próprios problemas. Palavra da salvação.
0: Glória a vós, Senhor.
1: Meus irmãos e minhas irmãs, estamos neste caminho de formação com Jesus e a seus discípulos. Os capítulos 5, 6 e 7 do Evangelho de São Mateus são uma formação catequética muito prática que Jesus vai dando aos seus discípulos. Na verdade, ele está formando o novo povo de Deus. Inspirado no que foi a formação para o povo de Deus no deserto, no caminho, Jesus agora inicia a formação para o novo povo de Deus, um caminho com seus discípulos, mas agora com o próprio Filho de Deus. E por isso, a cada dia, uma formação bem específica que ele dá aos seus discípulos. Hoje o tema, tem vários temas no Evangelho, mas começamos por este: não vos preocupeis com o dia de amanhã. Talvez pode ser assim uma pergunta, uma afirmação bastante difícil para os dias de hoje, mas como assim não se preocupar com o dia de amanhã? Foi o que Jesus disse. Ele foi uma pessoa muito despreocupada com o dia de amanhã. Ele era conhecido por sua profissão de carpinteiro. Portanto, reconhecido por seu compromisso com o trabalho e com a sobrevivência. Ele não era um malandro, nem foi um hippie. E porque ele recomendou aos seus discípulos que não se preocupasse com o dia de amanhã? Primeiro vamos ver o que ele disse com mais clareza. Ele estava falando sobre o perigo de servir a dois senhores, a Deus e as riquezas. Tendo dois senhores, você acabará sendo fiel a um e faltando com o outro. Se nós confiarmos em Deus, então viveremos menos estressados com o futuro. Confiando em Deus, confiamos de que Ele nos sustenta e nos garante a nossa vida. Se nós só confiarmos no dinheiro, então lutamos com todas as forças para garantir o amanhã, porque Ele depende só de nós. E no final, Jesus disse: não se preocupem com o dia de amanhã, pois o dia de amanhã terá suas próprias preocupações. Para cada dia já bastam os seus problemas. Nossa confiança em Deus não nos tira a responsabilidade com o presente e com o futuro. mas nos tira o peso e a sensação de estarmos sozinhos, lançados à própria sorte. Jesus nos mandou observar o que acontece com os pássaros, com os lírios do campo. Nosso Deus e Pai os alimenta. Ele os veste de maneira tranquila e maravilhosa. Insistiu Jesus, olhem os pássaros do céu. Nos mandou olhar, não imitar. Não imitar os pássaros do céu que não trabalham nem poupam. Olhar e ver como Deus os alimenta, apesar de não plantarem, não colherem, olhem como crescem os lírios do campo. Deus não mandou imitar os lírios do campo, que não trabalham e nem fiam. Olhar é se dar conta de que Deus os veste, e a força do seu crescimento e de sua beleza vem da força divina. Assim também, que tranquilize e sossegue assim o coração. É Deus quem providencia o seu alimento, sua roupa e seu sustento. Não viva numa aflição sem fim, num estresse doentio, com a preocupação do que vai ser o amanhã. Então é muito importante, diante de Deus, deste mistério de que Deus caminha com a humanidade, sempre proporcionou uma comunhão profunda entre Deus e o homem. De fato, o sopro de vida que ele, na criação, né, no espírito da criação do livro do Gênesis, ele deu um mundo inteiro a ser explorado, mas em comunhão com Deus. A partir do momento em que o homem rompeu a sua relação com Deus, diz o tentador, vocês sereis como deuses, então perdeu a comunhão. E ao perder a comunhão, perdeu o espírito. E ao perder o espírito, vivemos assim como que vagando, né? Sem compromisso nenhum com Deus e com a natureza. E existe uma tendência muito grande hoje de tirar esta espiritualidade do homem para que ele possa viver tranquilo, viver sem Deus. Porém, as consequências que estamos sentindo, muito grande, muito grande. O nível de violência aumentou muito, porque falta essa comunhão, nessa comunhão com Deus, seria a espiritualidade. Por isso, olhar para a natureza, olhar para o trabalho, olhar, significa também estar em comunhão com Deus. Né? Olhar para a natureza que Deus criou para nós, para que nós desfrutássemos. Então, Jesus quer insistir nesta catequese formativa a importância da comunhão com Deus. Né? Buscai primeiro o reino de Deus e a sua justiça, as outras situações virão por acréscimo. Agora, na medida que o homem deixa, a pessoa deixa de servir, de estar em comunhão com Deus, vai viver só por si. E vivendo por si, ele pode ter também a capacidade de tirar a vida de que Deus criou. Sabemos que nós vamos ter um ciclo vital. Né? Um dia vamos passar deste mundo ao mundo de Deus. Agora, quando o homem quer viver sem Deus, ele vai tirar a vida da maneira como quer. Então, não vai ter mais essa comunhão com Deus. Por isso é preciso criar essa comunhão com Deus, voltar. Isso é um processo também, chamamos de conversão. E por isso Jesus está ensinando, né, no dia de hoje, com o tema do Evangelho, o lado do reino de Deus e o lado de estar em comunhão com Deus. Por isso que ele pede para olhar, né? Imitar, né? Olhar natureza. Ela tem o seu ciclo. Estamos agora no período do inverno. Tudo vai se proteger. Às vezes dá a sensação de que no inverno as plantas irão morrer. Na verdade, vai se proteger. E onde vai se proteger? Na base, na raiz. Fortalecer esta base, fortalecer a comunhão com Deus, né? Fortalecer a raiz, para que na primavera tudo refloresce, tudo renasce. Então, é preciso, meus irmãos e minhas irmãs, neste tempo, né? Às vezes muita incerteza, é voltar à nossa raiz e à nossa comunhão com Deus. Por isso que ele fala o reino de Deus. E como que é o reino de Deus? A gente sonha, a gente imagina um reino de amor, de paz, de justiça, de perdão, de misericórdia. E Jesus foi colocando isso para os seus discípulos. Antes, né, antes do nascimento de Jesus, era um relacionamento muito diferente com Deus. Depois, na tradição judaica, todos alguns preceitos que eles tinham que praticar, não vivenciar, praticar. Então, dava assim aquela sensação de quem estava doente, estava em pecado. Os leprosos, os coxos, os cegos, eram todos sinônimos de pecado, né? As pessoas que tinham aí os espíritos impuros eram todos pecadores. Agora, Jesus vai ensinar também essa escuta. E Jesus veio estender a mão para quem estava doente, quem estava aflitos, quem estava em pecado, né, vamos chamar assim. Por isso, esse buscar primeiro o reino de Deus e a sua justiça, e o resto vos dará por acréscimo, Jesus está a insistir numa atitude básica dos discípulos e dos cristãos. Trata-se de colocar tudo numa escala de valores. Por isso Jesus não diz procurai unicamente o reino de Deus, sim, em primeiro. Então, que lugar hoje ocupa Deus na minha vida, como padre? Né? Que lugar ele ocupa? Que lugar Jesus ocupa ou Deus ocupa na nossa vida? Primeiro, segundo, terceiro, quais são as prioridades? Né? Então, é nesse espírito que Jesus vai formar os seus discípulos, né, para que eles possam assim caminhar, mas com valores, sobretudo, transcendentes. Cristo sabe muito bem que nós não somos pássaros nem lírios. Ele está dizendo para a gente olhar, ver e observar. E como Deus, com o ser humano, ele quer ter um relacionamento de amor e de paz. Então, peçamos ao Senhor que nos ajude a revisar os nossos valores para que Deus, de fato, ocupe o lugar que ele deve colocar na vida de cada pessoa, na vida e na missão da igreja. E assim vamos respondendo com amor aos seus pedidos e às suas interpelações. Glória ao Pai, ao Filho e ao Espírito Santo, como era no princípio, agora e sempre. Amém.
0: Amém.
1: Então vamos recordar os nossos compromissos pastorais para hoje e amanhã. Hoje, 9 horas, teremos batismo na matriz. Às 18 horas, missa aqui no seminário. E às 19 horas, missa na matriz. Amanhã, 8 horas, missa na matriz. 10 horas, uma bênção lá no CTG. 10 horas, missa e festa na comunidade São Luís Gonzaga e Nossa Senhora de Fátima, lá no bairro São Luís. Estão todos convidados. E 19 horas, missa também lá na matriz. Então vamos abençoar a nossa água, para que sintamos assim todos abençoados. Vamos suplicar a bênção do Senhor para este dia, para que nesse dia assim possamos olhar, contemplar. Estamos no tempo do inverno, A natureza nos convida, Deus nos convida a contemplar o frio, a chuva. É um tempo específico para isto, mas na certeza que Deus não nos abandona. Oremos. Senhor Deus Todo-Poderoso, fonte e origem de toda a vida, abençoai esta água que vamos usar confiantes para implorar o perdão dos nossos pecados e alcançar a proteção da vossa graça contra toda doença e cilada do inimigo. Concedei, ó Deus, que por vossa misericórdia jorrem sempre para nós as águas da salvação, a fim de nos aproximarmos de vós com o coração puro e evitarmos todo o perigo do corpo e da alma. Nós os pedimos a Deus que todos os que dela tomarem e todos os lugares por ela tocados sejam purificados e marcados com a vossa presença. Por Cristo nosso Senhor. Amém. O Senhor esteja convosco.
0: Ele está no meio de nós.
1: Por intercessão de Nossa Senhora da Oração, abençoe-vos o Deus Todo-Poderoso, Pai, Filho e Espírito Santo.
0: Amém. Amém.
1: Feliz e abençoado dia para todos os nossos irmãos ouvintes, confiando sempre na presença protetora de nosso Pai Deus. Amém. Bom dia a todos.
0: Bom dia, Frei. Bom dia também a todos os ouvintes. E a gente inicia logo mais também aqui a sequência do nosso Sabadão Sertanejo.
1: Bom dia a todos.

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7: O GPS depende da relatividade. Os GPS funcionam graças aos satélites, mas o que pouca gente sabe é que ele só é preciso por causa da teoria da relatividade de Einstein. Os satélites estão tão longe e se movem tão rápido que o tempo neles passa de forma diferente. Sem corrigir isso, o GPS erraria sua posição em quilômetros por dia.
6: E essa informação, você já sabia?
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8: Aí, pra você ligado, depois que tivemos a mensagem libertadora, continua aqui o nosso Sabadão Sertanejo. Já já vem aí o Maurício Sasso fazendo a festa com você. Já carimbou o passaporte, deve estar atravessando a fronteira aí nesse momento. Tá aí na fronteira entre Meleiro e Turvo, tem que carimbar o passaporte, né? Aí um grande abraço a você, ouvinte de todo o sul do Brasil, de todo o sul de Santa Catarina. Muito obrigado pela sua sintonia. Eu, Vanderlei Bordignon, vou me despedindo do Sabadão Sertanejo. E volto amanhã trazendo para você o melhor do sertanejo classe A e também do som campeiro. E o Ricardo Rabelo de Araranguá, grande abraço para ti, Ricardo Rabelo. Muito obrigado pela sintonia. Maravilhoso sábado para ti, para toda a tua família e para toda a galera que está sintonizado na Imigrantes 94.1 FM. Também o Gilmar Garlindo está curtindo a programação e o Cauã Garlindo. Grande abraço, Gilmar, para ti, para o

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0: Agora são 7 horas e 17 minutos, 7 e 17, e você está ouvindo Imigrantes FM 94,1 MHz para todo o extremo sul catarinense, norte e nordeste do Rio Grande do Sul. 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Programa Sabadão Sertanejo, na primeira parte, desde as 5 horas da manhã, você estava na companhia de Vanderlei Bordignon e agora seguimos juntos até as 10 horas da manhã. Hoje teremos sorteio, teremos muitas músicas sertanejas no seu rádio, teremos também. Teremos algumas gaúchas, sim. Teremos a sua participação com muita honra, com muito carinho. Muito obrigado por acordar cedo e deixar, né? Permitir que a gente adentre aí através das ondas da Imigrantes FM dentro da sua casa, dentro da sua residência. Você que está dirigindo também, obrigado pela carona. E vamos juntos! Nosso WhatsApp 988-26-1042, 988-26-1042, para você mandar a sua mensagem de texto e deixar o seu nome para concorrer aos sorteios de hoje, aos prêmios de hoje. Daqui a pouquinho, o Gabriel Mantovani estará por aí e iremos atualizar os prêmios. Por que o Gabriel? Porque a Andréia está de férias, né? Um abraço lá para a Andréia. Boas férias! 7 horas e 19 minutos. Este próximo bloco vai iniciando ao som de Guilherme Santiago. E daí?
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0: Obrigado!
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0: Agora são 7 horas e 26 minutos. 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
6: Agora são 7 horas e 41 minutos, 7h41, você está ouvindo Imigrantes FM. E vamos atualizando as participações que nos chegam por aqui pelo 35250321 e também no 98826-1042. 98826-1042. Manda um abraço lá pro Fonte.

Fontanella, lá em Nova Veneza. Ô, Fontanella, tudo certo? Ele pede a canção Menina da Aldeia, com Lourenço Lorival. Vamos tocar assim, abrindo o próximo bloco musical. Grande abraço pra ti, tudo de bom sempre. Vamos atualizando mais participações por aqui. Mandar um abraço lá pro Antônio, também pro Julimar, Valdirene, Francisco e a Helena, lá no Morro Grande. E a canção que foi solicitada, Menino da Canoa, tá certo? Um abraço pra vocês. Temos aqui a participação da Eliege e também do André. O Jefferson tá pedindo a canção com Denis e Denner. Boi Tufão, vamos ouvir também neste próximo bloco musical. Um grande abraço. A Wanda lá de Meleiro manda música para os netos Felipe, Brenda e Gael. E também os nomes para o sorteio, tá certo? Só manda o nome completo ali que a gente coloca assim na lista do sorteio. Tá bom, Wanda? Um abraço para ti e para toda a família. Tudo de bom. O Sidney, lá de Timbé do Sul, também está ouvindo a programação. Temos aqui a participação da Terezinha, também conosco. Temos aqui... bom dia, passando para pedir uma música para o povo da comunidade de São Luís, que estará em festa neste final de semana. Especialmente para o meu esposo Brás. Para meu filho Juan, a minha tia Nilze, e quem faz o oferecimento é a Regina, e deixa os nomes para o sorteio, né? Um abraço para vocês, tudo de bom, um excelente final de semana! O Renato, lá do bairro Lagoão, também está participando conosco, e ele pede a história do Tico Louco. Oferece para todos de Adranguá, para todos os amigos aqui de Turvo também, e deseja a todos um final de semana abençoado. Vamos ouvir sim esta canção. Um abraço para você, Renato. Temos aqui também a Patrícia participando conosco. Temos o Juarez também. Bom dia, Juarez. 7h43. Lourenço Lorival, Menina da Aldeia.

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Agora são 7 horas e 56 minutos, 7h56. 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Sabadão sertanejo, e vamos atualizando mais participações que nos chegam por aqui no nosso WhatsApp 98826-1042. Temos a participação da Wanda, do Felipe, da Brenda e também do Gael, né? Para o sorteio, agora sim, estão participando. Temos aqui a participação... Bom dia, Sasso, peço uma música para oferecer para o Demir. Gostaria de participar do sorteio. A Ivonete participando conosco. Um excelente final de semana para vocês também. Tudo de bom. Temos aqui a... mais uma mensagem da Terezinha, tá certo? Um abraço para você, Terezinha. O Dunga também está participando conosco. Bom dia, Dunga. Tudo certo? Um abraço. A Bruna e a Thaís também já deixaram os nomes. O Paulo lá de Ermo também. Grande abraço, Paulo. Excelente final de semana. O Lucinei pediu a canção Casa da Vovó e oferece para Nadir e também para o Eládio. E também a neta Lívia participando conosco. Temos aqui também a participação. Bom dia, gostaria de ouvir a música Pai de Meninas, Neto Cristiano. Vou ver se eu acho essa música. E participar do sorteio. Maria Eli, Aldenir, Maria Luísa e Leonardo. Tá certo, um excelente final de semana para vocês também. Bianco, Leandro e a Tânia também já deixaram os nomes. Mensagem repetida, vamos lá. O Negro da Patrola, lá de São Bril, também oferece música para todos os ouvintes. A Salete também participando conosco. Bom dia, Salete. Temos aqui mensagem de áudio, vamos ouvir na sequência também. E aqui mais mensagem duplicada. Lembrando que são pessoas do mesmo grupo familiar, né? Você pode mandar a sua mensagem e deixar os nomes, ou seja, pessoas que moram na mesma casa. Não adianta mandar 3 mensagens com vários nomes, porque a gente sabe que não é do mesmo grupo familiar. 7h59.

E vamos abrindo o próximo bloco musical ao som de músicas gaúchas agora. Chiquito e Bordoneio, Tudo Vem do Campo. Lembrando que os sorteios de hoje teremos 4 almoços no restaurante da TID, um hambúrguer de RC Burger que inaugura hoje em Meleiro, e também teremos 5 ingressos para o show de hoje à noite no CTG Vale da Amizade com um Sorriso Lindo. 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Bom dia!

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Estamos apresentando, estamos levando até você mais uma edição do Sabadão Sertanejo. Lembrando que nos sorteios de hoje teremos 4 almoços no restaurante da Tide, Campo Imposto do Caixão, Timbé do Sul, também um hambúrguer da RC Burger, que inaugura hoje em Meleiro. E também teremos 5 ingressos para o baile de hoje à noite no CTG Vale da Amizade. Deixe seu nome no nosso WhatsApp 48988261042. A Zelinda e o Antônio estão participando conosco. Também temos aqui o Giovanni e também o Henrique e toda a turma lá do Alto Rio Jundiá Turvo. Um abraço para vocês do tamanho do Rio Grande. Salete, a Deisiane também. O Cláudio lá em São Mateus. Olha só. O Cláudio mandou a foto ali da plantação de churrasco dele. Ah, não, é vaca de leite, né? Certo. Mandar um abraço lá pro Cláudio, pra Edirei, o Simon e também o João Augusto. Essa fumaça aí, ô Cláudio, é daquele dia que a Renata ligou o trator embaixo da... embaixo da varanda ali, não, né? Aquilo ali eu acho que é serração, é chuva, alguma coisa assim, né? Mas não é a fumaça da Renata ainda, né? A canção que eles pedem aqui é Meu Reino Encantado, vamos tocar sim. E lá vamos nós. Um abraço para vocês. Também temos aqui a Zulema, Micaela, o Cassiano e a Letícia, deixando os nomes para o sorteio. Mais participações aqui também do Rodrigo. Ele pede a canção Palavras, do Durval e Davi, para todos que estão lá trabalhando e curtindo a programação. E oferecem essa música para o Kiko e também para o Maurício. Tá certo? Tá registrada a participação. A Zulei está participando conosco também. Ela oferece música para todos os brasileiros. Tá certo, Jogo do Brasil ontem, né? E a canção que ela pede eu acabei executando antes de anunciar. É A Casa da Vovó. Tá registrada a participação aí. Um grande abraço, Zulei. Tudo de bom, excelente final de semana. A Eliandra e o Andrei também já deixaram os nomes para o sorteio. João Henrique, Jennifer e também a Adriana. O Dirley e a Natália também. A Fernanda lá de Meleiro está participando conosco. Também temos aqui a Camila, a Zeli, o Rodrigo e Alejandro. A Madalena e também o Zaldino já deixaram os nomes. A Daiele lá de Meleiro está participando do sorteio e pediu a música do Sorriso Lindo Além da Vida, que foi a música que nós ouvimos no outro bloco musical, né? Tá registrada a participação. Então, 8 horas 13 minutos, atendendo a pedidos, Daniel, Meu Reino Encantado.

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Agora são 8 horas e 22 minutos. Sabadão Sertanejo. Lembrando que nos sorteios de hoje teremos 4 almoços no restaurante da TD, Campo Imposto do Caixão, Timbé do Sul. Também teremos um hambúrguer da RC Burger, que inaugura, que abre suas portas hoje em Meleiro. E também 5 ingressos para o baile de hoje à noite, lá em no CTG Vale da Amizade, aqui em Turvo. 98826-1042, 98826-1042, para você deixar o seu nome e participar. E vamos atualizando as participações por aqui. Temos mensagem de áudio, vamos ouvir na sequência. Também temos aqui a participação da Noeli, oferecendo música para a mãe Adenir, que está de aniversário hoje. Parabéns, então, para Adenir, completando mais um ano de vida hoje, recebendo carinho todo especial da filha Noeli e também toda a família. Música com Chiquito e Bordoneio, uma música que nós já ouvimos no programa de hoje. Para todos que estão ouvindo a rádio, quem oferece é a Juscelia e também os nomes para o sorteio, né? O Arildo, o Gustavo e também o Breno. Um grande abraço para vocês, excelente final de semana, obrigado pelo carinho da sintonia, da audiência. A Brenda, Daniel, Inês, Wilson, Clayton e da Gélis também já deixaram os nomes. O Arthur manda um beijo pro Nono e a Nona. É o Relino e também a Maria. Um beijo então pro Relino e também pra Maria. Está aí a participação do Arthur. A Marilene também está participando conosco e oferece música toda especial para o Johnny. Tá certo? Um abraço para vocês. A Tereza também está lá curtindo a programação. Um grande abraço para você, Tereza. Obrigado pelo carinho. Tudo de bom. Temos mensagem de áudio na sequência. Já ouvimos também. A Jucineia também já deixou seu nome. Bom dia. Manda uma música para minha esposa Jaqueline, de Linha Acontece. É o Ângelo participando conosco e também deixando os nomes para o sorteio. Bom final de semana para todos vocês. Tudo de bom. A Jaqueline, o Evandro, a Rayana e também a Lívia já estão participando conosco. 8 horas 25 minutos. A Lilian também, lá de Linha Acontece, já deixou seu nome, já está participando. O Marcos também já mandou o seu bom dia, Marcos. Só manda o nome completo ali que a gente coloca assim na lista do sorteio, tá bom? Temos aqui a participação da Terezinha lá de Vila Progresso. Aô, Terezinha! Bom dia, só manda o nome completo ali, nome e sobrenome, que a gente coloca assim na lista. 8h25.

Mandar um abraço também lá pro Paulo, lá de Irma. Ele pede a canção com os Sanfoneiros do Sul, Alma da Cordiona. Vamos ouvir neste momento, então. Um abraço, Paulo.

0: Segura que nós chegamos, compadre.
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Agora são 8 horas e 46 minutos, temperatura em Turvo 12 graus neste momento. Vamos atualizando as participações por aqui. Quem não chega pelo WhatsApp 988261042. Temos algumas mensagens de áudio que na sequência vamos ouvir e atualizar. A Isabel lá de Meleiro já está deixando os nomes para o sorteio. A Letícia, o Bento, também o João e o Anthony participando conosco. O Volmir também deixando o nome para o sorteio, nos brindando com uma ótima foto. Mais mensagem de áudio aqui que vamos ouvir na sequência. Vamos lá. Temos a participação aqui do Marcos lá de Meleiro. Um abraço para você, Marcos. Um abraço também para a esposa Eraci. Tudo de bom. A Eliege e o André. Chegou mensagem duplicada aqui. Vamos lá. Quero mandar música para o aniversariante Armando. Quem oferece é o casal Jussi e Rogério, lá de Linha Acontece. Parabéns, Armando. Tudo de bom. Muita saúde, felicidades, alegrias. Todos os sonhos se tornem realidade. Oferecimento especial aí da Jussi e também do Rogério. O Edson também está participando conosco. Ele pede a música Recheio do Vestido e deixa o nome para o sorteio, né? O Victor e o Edson. Tá certo, deixa com a gente. O Gilberto e a Ana Lúcia e também a Isabela estão participando conosco. A Vanessa também já deixou seu nome. A Terezinha, lá de Vila Progresso, ela pede a música com Milionário e José Rico, Sonhei com Você. Tá certo, tá registrada a participação, vamos tocar esta canção. A Marilene, também o José Elias e a Tayana participando conosco também. A Lohane já deixou seu nome e já está participando. O Valdecir, Cedenir e também o Thiago Luiz já deixaram os nomes. Temos aqui a participação da Pedrinha também. Bom dia, Pedrinha. E demais participações vamos atualizando no decorrer do programa. 8h48, daqui a pouquinho então realizaremos os sorteios de 4 almoços no restaurante da Tia ID. Também 5 ingressos para o baile hoje à noite no CTG Vale da Amizade com um Sorriso Lindo. E também um hambúrguer de RC Burger que inaugura, abre suas portas hoje em Meleiro. Abrindo o próximo bloco musical ao som de Daniel.

Agora são 8 horas e 54 minutos, você está ouvindo Sabadão Sertanejo. E neste momento estão encerradas as participações para o sorteio de hoje. Lembrando então, encerradas as participações para o sorteio de hoje, daqui a pouquinho estaremos realizando o sorteio então. Imigrantes, bom dia!

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0: Agora são 9 horas e 10 minutos, 9 e 10. 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Bom dia, Flávio.
1: Bom dia, Maurício. Bom dia também a todos os ouvintes aqui do Sabadão Sertanejo,
0: a voz marcante que acompanha você de segunda a sexta-feira na programação Imigrantes. Hoje teremos vários brindes que sortearemos, incluindo um hambúrguer lá da RC Burger. Também teremos 5 ingressos para o show hoje com um Sorriso Lindo no CTG Vale da Amizade e 4 almoços no restaurante da Tide, Camping Posto do Caixão, Timbé do Sul. Confere?
1: É isso aí, Maurício.
0: Muito bem. Vamos iniciar, então, com o delicioso hambúrguer da RC Burger. Eu esqueci de perguntar quantas pessoas que estão participando. Quantas pessoas?
1: São 152 participantes.
0: Vamos lá, 152. Muito bem. Vamos fazer o primeiro sorteio, então. Vamos lá, número 54.
1: Vamos ver aqui, então.
0: Ano de nascimento do seu Iraci, olha só.
1: Número 54 é a Eliandra Bittencourt.
0: Eliandra Bittencourt faturou, então, o hambúrguer da RC Burger. Eliandra, seu nome será passado lá para a equipe da RC Burger. Você pode chegar lá com um documento de identificação e fazer a retirada do seu brinde. Muito bem. Agora teremos mais sorteios. Teremos mais sorteios. Teremos 5 ingressos do CTG e também 4 almoços no restaurante da Tide. Vamos agora sortear os almoços no restaurante da Tide. Vamos lá. Vamos lá, sortear sem repetir. Sortear agora, sorteando. Número 124.
1: Número 124, então, vamos ver aqui. 124 é o Everton Simão Miguel.
0: Everton Simão Miguel faturou, então, o primeiro almoço no restaurante da Tide, Campo Imposto do Caixão, Timbé do Sul. Vamos para o segundo almoço. Vamos lá. Sortear agora, sorteando. Número 45.
1: Número 45, vamos ver. 45, Micaela Arcaro.
0: Micaela Arcaro faturou, então, o segundo almoço no restaurante da Tide, Campo Imposto do Caixão, Timbé do Sul. Vamos para o terceiro almoço. Já deu até fome agora, senhora, assim, bah. Temos que ir lá repetir a dose, né? Sortear agora. Número 29.
1: Número 29, já vamos procurar aqui, então. Vamos ver. 29. Aqui. Maria Eli Manente.
0: Maria Eli Manente faturou, então, o terceiro.
1: O terceiro,
0: sim. Terceiro almoço no restaurante da Tide. Vamos agora para o quarto e último almoço deste sábado. Vamos lá. Olha só, esse é um número que costuma sair poucas vezes. Número 2.
1: Número 2, bem no começo da lista, Juliana Rodrigues da Silva.
0: Juliana Rodrigues da Silva, então, faturou o quarto e último almoço no restaurante da TID Camping Posto do Caixão, Timbé do Sul. Aos que ganharam o almoço, é só chegar lá amanhã no restaurante com o documento de identificação e aproveitar tanto o sabor da comida que é servida lá, na refeição que é servida, e também o bom atendimento que é proporcionado por toda a equipe do restaurante da TID lá no Poço do Caixão. Vamos agora sortear os 5 pulseiras. São 5 pulseiras que estão aqui na rádio e a pessoa tem que retirar até as 15 horas de hoje. É isso, né?
2: Sim.
0: Exatamente. Vamos lá, então. Vamos para o primeiro número. Sortear agora. Vamos lá. Olha, é um número mais alto.
1: Vamos ver, então.
0: 128.
1: 128. Vamos procurar aqui. 128, 128. É a... Vamos ver. A Maiara Bis.
0: Maiara Bis faturou, então, a primeira pulseira para o show do Sorriso Lindo, hoje no CTG Vale da Amizade, em Turvo. Vamos agora para o segundo número. Vamos lá. Número 83.
1: Número 83, vamos ver, é o André Bendo.
0: André Bendo faturou, então, a segunda pulseira para o show do Sorriso Lindo, hoje à noite, no CTG Vale da Amizade, aqui em Turvo. Vamos agora para o terceiro sorteio. Vamos lá. Terceiro número. Número 63.
1: Número 63, então, a terceira pulseira é o Roberto da Costa.
0: Roberto da Costa faturou a terceira pulseira para o show do Sorriso Lindo hoje no CTG Vale da Amizade aqui em Turvo. Vamos agora para o quarto número. Vamos lá. Número 68.
1: Número 68, então, vamos olhar aqui. Noeli da Silva.
0: Noeli da Silva faturou a quarta pulseira para o show do Sorriso Lindo no CTG Vale da Amizade aqui em Turvo. E agora vamos para o quinto e a última pulseira. Vamos lá. Vamos lá. Número 45.
1: Número 45, então, é o Andrei Bittencourt.
0: Andrei Bittencourt faturou, então, a quinta e última pulseira para o show do Sorriso Lindo, hoje no CTG Vale da Amizade, aqui em Turvo. Seu Iraci vai no CTG de carro ou de a cavalo? Tá, depois responde. 9h17 e agora... Seu Iraci... Eu acho que é de carro, né? Pera, microfone 2, 3. Bom dia, Iraci.
3: Bom dia. Acontece o seguinte, que eu mandei os meus peões recolher os cavalos de montaria mesmo.
0: Certo.
3: E não foram sorteados qual cavalo que eu vou.
0: Qual cavalo terá a honra de
3: chegar
0: levar
3: lá,
0: o
3: né? E me parece que tinha um problema na minha bombacha, que estava um pouco rasgada já, né?
0: Certo.
3: Então, não sei se eu vou poder ir, mas eu vou fazer. Tem tudo para dar certo.
1: Não, tá certo. Logo, então, se eu ir assim, já pode começar.
3: É para dançar também? É para dançar lá ou é só show?
0: Para dançar, para laçar?
3: Não, é para dançar também?
0: Também.
3: Ah, então não vou. Porque se eu vou dançar, acaba com o baile, porque todo mundo vai ficar vendo aquele show meu de dançar. E ninguém dança.
0: Não, isso é só uma das consequências, né? Teve um dia que eu estava tocando em um baile, aí começa a voar copo, guardanapo e latinha de refrigerante. Mas, meu Deus, o que, que é um vendaval, um furacão aqui dentro do... Eu sei, era se dançando.
3: Ali só. Mas também tem ali no Jundia um cara que ninguém sabe que é o maior mentiroso do Jundia.
0: Ué, é verdade. Essa eu não sabia.
3: Mora bem na frente da gruta.
0: Ô, barbaridade. Iraci Scravelotti, então... aparentemente vai a cavalo hoje, não vai de carro. Gente, justo.
3: Qual o cavalo, seu rosado, vermelho, marrom?
0: Ah, o da crina oxigenada. Muito bem, vamos recapitular todos os ganhadores dos sorteios de hoje e após o Flávio verbalizar cada ganhador, eu relembrarei as orientações para a retirada dos brindes.
1: Bom, então vamos começar com os quatro almoços lá no restaurante da Tia Idê, no Camping Poço do Caixão. Tem a Juliana Rodrigues da Silva, Maria Eli Manente, Micaela Arcaro e ainda o último almoço para a Maiara Bis.
0: É só chegar com o documento de identificação lá no restaurante amanhã, domingo, lá em Timbé do Sul, e aproveitar.
1: Nós temos também os ganhadores das pulseiras do CTG, né, que foram, vamos ver aqui, pegar desde a primeira, cadê? Bastante gente participando, fica mais complicado. Mas temos então o Andrei Bittencourt, também o Roberto da Costa, a Noeli Manente, o André Bendo e ainda, por último, tem o Everton Simão Miguel.
0: Essas pulseiras, elas se encontram aqui na portaria da emissora. Então, terá atendimento na portaria da emissora da rádio até às 15 horas. As pulseiras devem ser retiradas, então, antes das 15 horas, aqui na portaria da emissora, aqui da Rádio Imigrantes. Tem que passar aqui antes para retirar a pulseira.
1: E ainda temos o hambúrguer que foi para Eliandra Bittencourt.
0: Eliandra, é só chegar, então, hoje, lá na RC Burger, em Meleiro, e com o documento de identificação e aproveitar, fazer a retirada e se deliciar com esta deliciosa novidade lá em Meleiro, RC Burger. Flávio, quero agradecer a ti também, ao Gabriel, por toda a organização do sorteio de hoje. A Andrea pega férias e ela faz sozinha tudo isso aqui, né? Aí a Andrea pega férias, precisa de duas pessoas para substituir a Andrea. Bah, André, faz falta, hein? Não, duas não, né? Três pessoas, porque tem o café. Tem o café. Três pessoas para substituir a Andrea. Olha só. Um abraço, Andrea. Boas férias. Se estiver ouvindo, né? Se não estiver lá em Bariloche ou talvez no Reino Unido. Não sei por onde que ela está, né? Cancún. Ah, certo.
1: Mas realmente essa questão faz levantar essa dúvida, né? O que seria da gente aqui na Imigrantes sem a Andrea?
0: Ah, seria bem diferente e muito mais trabalhoso. Somos honrados por ter a Andrea aqui como nosso colega de trabalho. Ah, sim, com certeza. Temos Mônica, Gabriel e também Flávio para substituir a Andrea. Flávio, um excelente final de semana para ti. Tudo de bom. O café do Mantovani não está aprovado? Não, para o ouvinte entender, o Mantovani fez um café aqui na rádio fraco. Né? O café não tinha força para sair dentro da garrafa. Do carcule só. Bom final de semana, Flávio.
1: Valeu, Maurício. Também agradeço a todos os nossos ouvintes que estavam aqui sintonizados junto com a gente.
0: Osvaldir e Carlos Magrão, adeus, Mariana. Opa.

0: essa música, meus amigos, daquele tempo, aquele mesmo tempo em que mulher não usava calça, e aquelas que usavam era feita de bolsa de farinha de trigo. Então ela saía assim na rua, dava aquele vento, a saia levantava, aparecia bem na bunda assim. Moinhos, Rio Grande.
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0: Agora são 9 horas e 29 minutos, 9h29, Sabadão Sertanejo, na Imigrantes. E eu quero mandar um abraço a todo o pessoal lá em Nova Veneza, estão lá curtindo a programação Imigrantes e o pedido musical que fizeram aqui, do Capitão Faustino e César Oliveira e Rogério Melo. Confesso que eu não tinha ouvido ainda esta música, né? O Enterro do Negro Geada, vamos ouvir sim. Um abraço para você, obrigado pelo carinho da sintonia, pelo carinho da audiência. Todo o pessoal que tá aí na Veneza, estão indo nos botecos, na bodega, tomando vinho, tá certo. Obrigado, um grande abraço para vocês. Demais participações vamos atualizando no decorrer do programa. Imigrantes, nós vamos agora para um rápido intervalo comercial e na volta, então, atenderemos o pedido musical.
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Agora são 9 horas e 53 minutos. 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Vamos atualizando as participações que nos chegam aqui neste último bloco musical do Sabadão Sertanejo. Por quê? Porque João Paulo Brunioli já está em seu camarim exclusivo aqui na Imigrantes FM, recebendo todos os cuidados necessários e merecidos, né? E daqui a pouquinho, já está ali aquecendo a voz, daqui a pouquinho comunica para você mais uma edição do Som de Vinil. E também hoje tem Banco de Bar, sempre valorizando os artistas da nossa região. E todos os sábados a partir das 14 horas. Vamos atualizando as participações por aqui. Vamos ver se eu consigo falar o nome de todos que mandaram aqui os nomes. Vamos lá. A Lohane está nos honrando com sua audiência. Temos aqui a participação do Laveso da Fronteira. Azá, bicho velho. Ele tá me mandando música para todos de Morro Grande. E ele mandou uma mensagem aqui, ó. Ó, como eu nunca consegui ir até o programa da Xuxa quando era criança, eu queria aproveitar para mandar um beijo para minha mãe, pro meu pai e para você. Tá certo? Um abraço para ti, Laveso. O Laveso, não sei se tu sabe, ô Flávio, eu toco instrumento musical, violão, né? E um dos melhores violões que eu já tive a oportunidade de executar uma canção foi o violão que o Laveso tem, né? Então, que violão, meu Deus do céu! Eu e o João Paulo tivemos a oportunidade. Depois eu te conto as características do violão. Eu gostaria de, em breve, no futuro, o Laveso, deixar registrado aqui, bater uma foto segurando aquele violão, que é uma emoção muito emocionante. Um abraço, Laveso, para ti, para a família inteira, para a esposa, para os dois filhos. Tudo de bom. O Claudinei, a Aline, a Sara e o Henrique também nos honrando com a sua audiência. A Fátima e o Davi lá de Turvo Baixo. Cedenir, alô Cedenir, tudo certo? A Maiara, a Mari também, o Arnildo e a Mariana. E um feliz aniversário todo especial para a Maiara. Parabéns, tudo de bom, muita saúde, felicidade, alegrias, que todos os sonhos se tornem realidade. Tudo de bom, recebendo carinho especial de toda a família. Camilo, Pedro e Roberto também nos honrando com sua audiência. A Janilce, o Donato, a Tatiana, a Dayana também. Temos aqui, lá de Morro Grande, a Beatriz e o Anthony também com sua audiência. O Pedro, lá de Aranaguá, também oferecendo música para a Jô, para o Ian, para a Cíntia, para a Isadora, para o Jonas e também para a Priscila. Excelente final de semana para todos vocês. A Janete, o Ryan e também o Alexandre. Na audiência, Fernando, Cleonir, Alexandre e o Alencar também. Temos aqui a Sueli, lá de Morro Grande. Um abraço a todos de Morro Grande. O Reni também está na escuta. E mandar um abraço lá para o Reni, também para o Jair. Tudo de bom. A Ana também conosco. Temos aqui a participação do Everton, do Vinícius, da Franciele e também da Valentina. Um abraço para você. O almoço no restaurante da Tide, a gente vai repassar para você o contato, né, para você fazer a reserva para amanhã, você ir lá e aproveitar, ganhadora do almoço ali então. Deixa eu mandar um oi aqui, já respondo na sequência. Temos aqui também a participação, música, um abraço para minha família, meu esposo, meus dois filhos, a Sofia, também o Brian e o Rogério. Toca uma música aí, Rádio Imigrante 100%. É a Neiriette participando conosco. Um abraço para você, Neiriette. Tudo de bom. O Carlos, a Rosana, a Júlia e a Laura também lá na audiência. Mandar um abraço lá para o Chiro, lá no Campo Imposto do Caixão. Ele oferece música para a Naira, para a Duda, para o Edinho, para o Alexandre, para a Dejanira, para a Júlia, todos que estão lá na cozinha, todos que estão lá trabalhando para, em breve, receber todo mundo, né, para aquele delicioso almoço. Temos aqui a participação do Everaldo, ele oferece música para a esposa, também para os filhos, ele que esteve ontem aí na Serra da Rocinha, né? Tudo de bom. Bom dia, Maurício, bom dia a todos. Quem está participando conosco aqui é a Claudelir. Eu estava citando ali da Andréia, né? Que tem três pessoas para substituir ela, e ela assim, tá vendo como nós mulheres somos insubstituíveis? Nós lavamos, passamos, cozinhamos, tudo ao mesmo tempo e muito mais. Precisaram de três pessoas para substituir a Andréia. E o café do Gabriel saiu fraco, barbaridade. Tudo de bom, Claudelir. Tudo de bom sempre.
A Maria Lúcia está oferecendo música para a neta Ellen. Por quê? A Ellen e o Igor hoje realizarão um matrimônio. Tudo de ótimo. A Maria Lúcia está desejando ao casal. Então, Ellen e Igor, que hoje à tarde estarão realizando um matrimônio. O Itamar, lá de Arananguá, chegou da caminhada e está ouvindo Imigrantes. Ela oferece música para todos os ouvintes. A Marlene, lá do Soares, oferece música para o Domício, aqui de Turvo. Manda um abraço lá para o Saldi, lá de Meleiro. Um abraço, Saldi. Tudo de bom sempre. E demais participações, então, foram todas atualizadas. Todas as pessoas que mandaram mensagem participaram do sorteio, que foi realizado hoje, mesmo não tendo falado antes do sorteio o nome, né? Na sequência vem então João Paulo Brognoli e todas as emoções de mais um Som de Vinil. Um grande abraço a todos, um beijo do Maurício Sasso e até a próxima oportunidade. Valeu, tchau!

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2: A internet começou como um projeto militar. A internet tem raízes em um projeto chamado ARPANET, criado pelos Estados Unidos durante a Guerra Fria. A ideia era manter a comunicação entre centros militares, mesmo se parte da rede fosse destruída. Ninguém imaginava que isso se tornaria o que é hoje, um pilar da vida moderna.
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5: Bom dia para você, ouvinte 94 FM. Tô chegando, melhor dizendo, estamos chegando por aqui. O JP Brunholi, também o Som de Vinil. E você do outro lado do rádio, né? Essa parceria aí, show de bola. Parceria de milhões, podemos dizer assim. Anteriormente você estava ouvindo ele, Maurício Sassi, o Sabadão Sertanejo. A partir de agora tem Som de Vinil. Muito, muito, muito flashback, muita música da parada passada. Então 988-26-1042, hein? 988-26-1042 é o nosso WhatsApp. Para você participar, mandar a sua mensagem, deixar o seu nome. E no final do programa você pode faturar ou um fardo de energético Illusion ou então 50 doces da Nivea Doces. Deixa eu repetir para você. 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O WhatsApp já passei, mas não custa nada repetir. 988-26-1042, hein? Manda ver aí. Estamos aqui a postos esperando as suas participações, as suas interações nessa manhã de sabadão. Hoje dia 20 de junho, né? Bom demais, esteja onde estiver. Tá ouvindo aí, Imigrantes? Tá show de bola. Tá abrindo o som de Peter Kent. Dá um gás aí no seu rádio. Vem com a gente.

0: 94 FM, Raul Seixas. Por Quem os Sinos Dobram, e também por aqui a gente ouviu Peter Kent, It's a God Feeling. 10h15, o tempo vai voando nesta manhã de sabadão. E vamos lá atualizando os toques e as participações. Bom dia aí para Patrícia Medeiros Jeremias, para o Dinão lá em Timbé do Sul. Dinão pediu e ouviu o Raul, né? Grande abraço aí para você, Dinão. Cláudio Honoro, Suzana, Nadiele e Nicole. Grande abraço. Vamos seguindo por aqui nesta manhã de sabadão. Moisés também, a Silvana. Vamos até Jacinto Machado. Bom dia. Roda What is Love. Tatinha de Jacinto Machado. Abraço, Tatinha, Benício, Iris. Também a Samara. Estamos a mil pelo Brasil. A Valquíria lá em Água Branca, oferecendo para o esposo José Antônio, para toda a família. Daqui a pouquinho a gente roda Nenhum de Nós aí. Muito obrigado, Valquíria. Deixa eu ver por aqui. Bom dia, se possível, roda um Venga Boys para toda a nação brasileira. Dona Joana, seu Claudir, aquele abraço. Estão participando do sorteio, sim, hein? Bom dia, JP. Vamos curtir as músicas dos nossos tempos bons. Manda aí pra gente relembrar. Boingo, boingo. Ofereço a todos da família Imigrantes, pra minha esposa Cida e meu filho Simon, que hoje está de folga do trabalho. Ô, maravilha! Valmir de Oliveira, lá do Rio Mãe, em Criciúma. Por aqui eu faço um breve intervalo e volto já já.
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0: Som de vinil 10 e 19. Mais toques e participações. Vamos lá atualizando tudo. Rosa Machado Soares. Bom dia, JP. Lisiane Zanoni, Vila Maria, Nova Veneza. Gostaria de oferecer a música Goodbye. Gostaria de oferecer a música para meu esposo Ivo Stanger, para meu filho Maicon, para Nona Fernanda, para Marli. Um abraço para vocês, estão no sorteio, sim. Bom dia, JP. Roda Pensando Nela com Golden Boys. Essa do Golden Boys eu acredito que não tem aqui no sistema, mas já preparo outra aí do grupo, tá bom? Grande Rivelino. As pessoas aí deixando os nomes para os sorteios. Bom dia, JP. Gostaria de ouvir uma com Venga Boys. É a Marli Clarinda de Souza. Muito obrigado, Marli. Márcio, Maurício, a Luciana, sempre participando com a gente por aqui. Bom dia pra vocês. Bom dia, aqui quem fala é o Guilherme. Estou completando 18 anos hoje e gostaria de pedir a música Like a Prayer, da Madonna. Ô Guilherme, parabéns, 18ão assumindo a maioridade, hein? Abração pra ti, tudo de bom. Gilson e a Juliana lá em Ermo, sintonizados com a gente. Lembrando que hoje à tarde tem banco de bar ao vivo, hein? Darcy, diretamente de Campo d'Água Sombrio. O Itamar que pediu chegando aqui. Love Gun. 10h20.

0: 94 FM tem o som do Hathaway, What is Love? E Kiss Love Gun, 10h28. Vamos seguindo por aqui até o meio-dia, né, gente? Pode ir pro Augusto, pro Valdinei. Bom final de semana pra vocês, tá bom? Também pra Morgana, que mandou mensagem. Oi, bom dia. Gostaria de pedir uma música com o Zé Ramalho, qualquer uma. Ofereço pra vocês da rádio. Tá participando sim. Obrigado, Maria. Augusto, Felipe, Marilene, também Antônio Carlos. César Santos, vou tocar pra ti um Scorpion sim, garoto. Bom dia, JP. Daniel da Forquilinha. Da Forquilinha e Rodeio da Areia, né? Passando frio com os bordinhões e curtindo a Imigrantes. Daniel, Clóvis, Cristiane, Carol, Laura. Forte abraço pra vocês, hein? Thaís e Dal Ponte. Bom dia, JP. Roda The Best. É o Santilino Poçamai, lá da Cidade das Avenidas, Araranguá. Obrigado, Santilino. Rosimeri também, a Sara, o Vino em Sombrio. Mariane de Freitas está pedindo uma do YouTube. Está participando do sorteio também. Obrigado, Mariane. Oi, bom dia. Gostaria de ouvir uma música do Bee Gees para mim e o marido, que na próxima quinta-feira, dia 25, vamos estar completando 32 anos de casados. É a Nega e o Luizinho. Estão participando sim. Parabéns, parabéns. Nega, Luizinho, pelos 32 anos de matrimônio. E vão ser completados aí na próxima quinta-feira, né? Passei pra vocês, pra Maria Luísa, também pro Leonardo. Oh, coisa boa. Bom dia, JP. Uma música da Madonna para o meu namorado, o Orly da Gaivota. Quem mede por aqui é a Neia. Obrigado, Neia. É 988261042. Por favor, fique à vontade aí para participar, para interagir com a gente nesta manhã de sabadão. 10h30, um breve intervalo, eu volto já já.
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0: FM 10h32. Temos mais toques aqui que chegam no WhatsApp. Participações bombando, né? Oh, maravilha. Lena lá em Pinheirinho do Meio, grande abraço pra você, pro Tonho, pra toda a galera. Patrícia, Safira e Ravi. Azulei tá lá em Molecuco, feliz da vida pela vitória da seleção brasileira na noite de ontem, né? Vitória de 3-0 em cima da seleção do Haiti. Tá bom.
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0: Maria Aparecida Vidal, da linha Acontece. Ô, Maria Aparecida, grande abraço. Bom dia, gostaria de escutar Rivers of Babylon e a Mariazinha Maganin. Também o Célio Macedo. Bom dia, JP. Ótimas músicas dos anos já passados. Abraços. Carlos Roberto. Obrigado, Carlos Roberto. Divino Matheus também tá ouvindo a gente. Chegando nenhum de nós, você vai lembrar de mim.

0: 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Adilton Mezari, o Adilton juntamente com o Thiago estão trabalhando lá em Araranguá e curtindo a Imigrantes, né? Essa é uma foto de perfil aí do Whats, Adilton. Eu achei que era o Galvão Bueno, ô rapaz. Bom dia, JP. Quero oferecer música para toda a minha família e para todos de Timbé do Sul, quem oferece a Hélida. Obrigado, Hélida Consencio. Bom dia, Jonas, Luísa, Miguel, Vera, Manuel, Manduaba. A gente toca assim daqui a pouquinho, né? Bom dia, Adirnei, Diana, Leandro, Wagner. Pessoal lá em Morro Chato, né? Uma música para todos que estão empenhados na festa de São João Batista e Sagrado Coração de Jesus. Bom dia, JP. Toca uma música para mim e para a Valdirene. Quem pede por aqui é o Julimar, né? Para meus filhos Francisco e Helena e também para o meu pai Antônio. Pessoal lá em Morro Grande, forte abraço. Neuci, Eduardo. Bom dia. Luciana e também o Cláudio Honor. Tudo de bom para vocês. Karina, João Marcelo. Também o Marivaldo. A Maria das Dores e o Ezio, sempre participativos com a gente por aqui. Bom dia, queremos ouvir a música Só Uma Canção, do Barbarella. Deixa eu ver aqui, bom dia JP, ótimo sábado. Estou na escuta do programa Fátima e o Davi, lá em Turvo Baixo. Eliege, também o André. A Maria Zenir, o Antônio Rodrigues. Grande César Santos. JP. Tava falando agora com o meu mano, andando quando a gente morava no Morro Azul, em Timbé do Sul. Nos domingos íamos na Domingueira, lá no Molha Coco. E nós levávamos uma fita cassete do cantor Alípio Martins. E o João Grigio, dono do salão, dava desconto pra nós na entrada. Olha só, nós somos só em 3 irmãos, a família é grande, hein? Pra recordar, vamos ver se eu consigo aqui Alípio Martins. Onde andará você? Obrigado por fazer-nos voltar à nossa juventude. Valeu, 25! Natal Medeiros Petterle. É pra relembrar os bons tempos, né? Rosilaine, também o Álvaro, Júlia. Ótimo final de semana pra vocês. Toca a música do Balão Mágico. Ofereço para meus pais que tanto amo, Érica e o Sidney. Quem escreve é o Pedro Moreto Busanello. Obrigado, Pedro. Marilene Fontana Simão de Soares. Bom dia, Juliane Panhambra Stotti. Bom dia. Quem está participando com a gente por aqui? Renan. Loglio, Verdete Danzare. Obrigado, Renan. Um breve intervalo, eu volto já.
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0: Som de vinil, 9 minutos faltando para as 11. 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Bom dia, Leandro, Bianca, Tânia. Daqui a pouquinho sim a gente toca o som do cassino. Muitas pessoas aqui deixando os nomes para os sorteios. Claudilene Ronzani, muito obrigado. Terezinha, Ana Cláudia, também a Valentina. Bom dia, JP, tudo bem? Tudo certo? Toca uma música bem legal para mim e para o Eric. Que hoje completamos 18 anos juntos, olha aí que bacana, né? Parabéns aí pra você, Mônica. Parabéns também pro Eric. 18 anos juntos. Parabéns aí pro casal, né? Dirley, Natália. Eu tenho por aqui quem? A Lúcia, lá no Morro Grande. Tá pedindo o Raulzito, Raul Seixas, meu amigo Pedro. Obrigado, Lúcia. A Luzia, a Monize. O pessoal lá em Morro Chato ouvindo a gente nesta manhã de sabadão. Rosina Tomasi também. 988261042. Bora pra cima, gente. Chegando por aqui, Golden Boys. Alguém na multidão.

0: 94 FM, Zé Ramalho. Entre a Serpente e a Estrela e Golden Boys, Alguém na Multidão. Um minuto faltando para as 11 da manhã. 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Eu tenho mais toques e participações aqui. Eu atualizo tudo depois do nosso intervalo comercial. 11 horas em ponto.
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0: Som de vinil, já estamos de volta. Salete Deiziane, mandando toque, mandando mensagem. Bom dia, meu amigo JP, ô seu Remoaldo. Saudades. Não nos encontramos mais para um bate-papo. Bom que você continua alegrando, hein? Os corações. Sucesso, amigo, sucesso também, seu Remoaldo. Pra você e pra toda a família, hein? Bom saber que estão aí na sintonia da 94. Bom dia, JP. Manda uma música pro pessoal da comunidade do São Luís, que amanhã estará em festa, oferecimento da Regina Aparecida e do Brás Leandro. Exatamente, né? Amanhã, juntamente com o Alex, estaremos por aí também. Fazendo um som aí pra turma que se fazer presente. Todos convidados, né? Bom dia, gostaria de oferecer música para nossa filha Sofia Moro Machado, que amanhã estará de aniversário, 22 anos. Parabéns, Sofia! Homenagem dos pais Nestor e Rosana e do mano Renato. Todos de Turvo. Elisete, o Miguel. A Madalena Fernandes Ribeiro e o Zaltino, popular aí Juruna. Bom dia! Micael, Claudete. E o Líbero, música com Abandante Andante, para nós, Líbero e Claudete, que no próximo dia 26, próxima sexta-feira, né, estaremos completando 44 anos de matrimônio. Mas que coisa linda, parabéns aí para o Líbero e também para Claudete, né. 44 anos de casados, que maravilha, parabéns aí pro casal. Viu, Pedro Henrique, estão ouvindo a gente também. Josilda Ramos e a Maria Ramos, toca aqui de

0: 94 FM, tá aí o som do YouTube. Sunday, Bloody Sunday. Tina Turner, The Best. Scorpions. You and I. 11 horas e 18 minutos. Olha só, gente. Milhares de brasileiros foram surpreendidos durante a madrugada com um alerta incomum que apareceu nos celulares com a identificação da Defesa Civil. A mensagem mencionava um suposto evento extremo de misantropia, o que acabou gerando dúvidas e preocupação entre os usuários. O aviso rapidamente repercutiu nas redes sociais, com muitas pessoas compartilhando capturas de tela e perguntando se outras também haviam recebido a mesma mensagem. Segundo informações divulgadas por órgãos oficiais, o alerta é falso e sua origem está sendo investigada. Até o momento, não há registro de qualquer ocorrência relacionada ao conteúdo da mensagem. Eu não recebi no meu, né? Mas alguém que está me ouvindo nesse momento aí certamente recebeu, porque o assunto aí está bem comentado nas redes sociais. Tá, então, informações para você. 11 horas e mais 19 minutos, eu tenho toques e participações que eu atualizo daqui a pouquinho depois do nosso intervalo.
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0: Show de bola, meu povo. Estamos de volta, de volta, de volta por aqui. Vamos atualizando mais músicas e participações. Bom dia, JP. Manda uma música pra minha mãe, que está de aniversário hoje, a Maria de Lourdes. Pedro Mota de Sapiranga. Ô, Maria de Lourdes, felicidades e muitos anos de vida, hein? Aqui é o Rodimar Mota, de Araranguá. Muitas felicidades para ela. Desde já agradeço. Um abraço aí para a Janete Saquete, para o Brian, para o Alexandre. Um ótimo final de semana para vocês. Bom dia, sou Arlindo Bordignon, de Timbé do Sul. Quero oferecer música para minha filha Júlia, para minha esposa Maria de Fátima e para vocês da rádio. Bom dia, JP. O programa hoje está fenomenal. Obrigado. Cada música que... E pensa em pedir, toca na sequência. Hoje vou ficar só. Só dia 20. Jorge da Gaiva, Gaiva Beat. Abraço, Jorge. Obrigado pela tua sintonia, hein? Estamos seguindo por aqui no 988-261042. As pessoas aí deixando nomes para sorteios que acontecem ao final do programa. O Edson e o Vitor estão pedindo por aqui Beat Acelerado, Paloma, Patrícia, Patrick e Lucilene.
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0: Flávia Ferrari, também Letícia Casagrande. Bora lá, são 11 horas e 23 minutos, chegando. Bidis, pra quem pediu. Don't forget, remember.

0: 94 FM, Bonnie M, Rivers of Babylon. E Bee Gees, Don't Forget, Remember. 11h30 em ponto. Josilda Ramos, daqui a pouquinho tem sim. De Abelha aí na programação. Vamos lá, Sidney, tá ouvindo a gente lá em Timé do Sul. Grande abraço pro Sidney. O João, João e a Sandra em Areia Branca, Jacinto Machado. Bom dia, JP. Aqui é o Elisandro de Cascavel, Paraná. Estou escutando a rádio para matar a saudade da minha terrinha amada. E gostaria de oferecer a próxima música da programação para todos os meus amigos de Turvo e Rodeio da Areia. Um grande abraço e abençoado final de semana a todos. Muito obrigado, Elisandro. Estou ouvindo a rádio diretamente de Cascavel, no Paraná. Muito obrigado pela tua sintonia, hein? Bom dia, quero pedir a música Sweet Child of Mine para o meu pai, o Dica da Bocha. Quem pede é a Brenda. Muito obrigado, Brenda. Abraço para você. Abraço aí pro Dica, para toda a família. Vamos lá. Por aqui um breve intervalo. São 11 horas e 31 minutos.
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0: Som de vinil, já estamos de volta. Luizinho da Vila, ele e o Yuri estão curtindo a programação. A gente toca assim, Erasure. Daqui a pouquinho, na sequência, né? Um abraço aí pra Jordana, pro Leandro, pra Alexia, toda a família Canevera aí na sintonia da 94. Bom dia, aqui é a Luzia Mafiolete Búrigo. Toca Los Hermanos, Ana Júlia. Oferecer para minha filha Lívia e meu esposo Lucinei. Everaldo Rocha, agradecendo aí pra esposa, pros filhos. Ô, Everaldo, grato aí pela tua sintonia, né? Boa sorte aí pra todos. Então, com o Kid Abelha, Pintura Íntima,

0: 94 FM, Rod Stewart com Anne Bell. I don't want to talk about it. Abba, gimme, gimme, gimme. E Kid Abelha, pintura íntima. Vamos lá com mais alguns toques e participações. Bom dia, bom dia. Manda uma música pra mim, que é o Doca, né? E a Deolinda, que estamos matando galinha. E a Kelly, que tá fazendo o almoço, aquele caipira. Pessoal lá no sítio do Doca, em Timbé do Sul. Abração pra vocês.
1: Aí, militão!
0: Bons trabalhos e obrigado pela sintonia aqui na 94 FM, né? Temos mais alguns toques aqui, que chegam no 988-261042. Muitos nomes para os sorteios, que acontecem daqui a pouquinho, depois desse intervalo comercial, né? Pessoal de Morro Grande, Turvo, Jacinto Machado, Elisane Menegon Magani, aquele abraço pra você, hein? Eliandra, Andrei. Então tá, fechou todas por aqui, 11 horas e mais 48 minutos. Um breve intervalo e na sequência, então, os sorteios.
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0: É, gente, 9 minutos faltando para o meio-dia. Grato por todas as participações. Ele já está aqui no estúdio, apresentador do Bom Dia Imigrantes, Flávio Saviato Pescador. Tudo certo, Sávio? Flávio. Rapaz, é tanto nome que a gente até confunde.
10: A gente confunde, né? Bom dia, JP. Bom dia também a todos os ouvintes aí do Som de Vinil, retornando aos microfones do Som de Vinil depois de algum tempo.
0: Exatamente. Ô, Flávio, antes da gente partir pro sorteio, eu gostaria que você recapitulasse, né, os ganhadores dos ingressos para o baile do CTG que acontece hoje. Baile com Sorriso Lindo, né? São ingressos unitários hoje?
10: Com certeza, é isso aí mesmo. São ingressos unitários. E aí já tivemos os ganhadores. O sorteio aconteceu aí no Sabadão Sertanejo. E os vencedores foram Everton Simão Miguel, Noeli da Silva, Andrei Bittencourt, Roberto da Costa e ainda André Bendo. Estes foram os vencedores dessas entradas para o baile hoje à noite lá no CTG Vale da Amizade aqui de Turvo, com um sorriso lindo. Os vencedores podem passar aí na rádio até às 15 horas, 3 horas da tarde e fazer a retirada com documento de identificação.
0: Exatamente. Vamos deixar frisado mais uma vez. Prestem atenção, hein? Até às 3 da tarde, retirada aqui na emissora.
10: Isso aí, exatamente. 15 horas até às 15, tá liberado vir aqui passar com o seu documento de identificação para depois ir lá e curtir o baile com um sorriso lindo hoje à noite.
0: Não retirou, perdeu.
10: Perdeu, não tem o que fazer.
0: Exatamente. Bora então para os sorteios do som de vinil?
10: Vamos lá então.
0: Flávio, temos aqui um fardo de energético Illusion e também 50 doces da Nivea Doces. Quantas participações temos?
10: 167.
0: 167? Está aqui já no nosso sorteador eletrônico. Sortear primeiramente, então, o fardo de energético. Girando, girando, girando, girando, o fardo de energético saiu para o número 109.
10: Número 109, Lenir Maganin.
0: Lenir Maganin. Lenir, a partir de segunda-feira você pode passar na Bebidas Licortura e retirar o seu kit, o seu fardo de energético. Vamos lá, vamos lá, vamos lá, vamos lá. Sortear aqui de novo, sem repetir resultado. Girando, girando, girando. Sortear agora. Ó, na finaleira, 161, 50 doces da Nivea.
10: 161, Maria Doralice Elias Leonardo.
0: Maria Doralice Elias Leonardo.
10: Isto aí.
0: Faturou, então, os 50 doces da Nivea Doces. Pode entrar em contato no 98814-1001 e combinar aí o dia da retirada dos seus 50 doces. Recapitule para a gente, por gentileza, então.
10: Com certeza. Maria Doralice Elias Leonardo, então, faturou aí 50 doces lá da Nivea Doces e ainda o fardo de energético lá para a Lenir Maganin.
0: Perfeito. Flávio, obrigado pela força. Ótimo sábado, ótimo final de semana e até segunda.
10: Valeu então, João Paulo. Aí um bom programa. Hoje tem Banco de Bar, com certeza, trazendo mais um artista da nossa região. E é claro, nos vemos na segunda-feira.
0: É isso aí, grande abraço. Bem lembrado, Flávio. Hoje tem Banco de Bar com Darcy, diretamente de Morro da Canoa, município de Sombrio. Até lá!

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1: Meio-dia e 7.
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1: Meio-dia e 20.
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1: Meio-dia e 34.
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2: Duas cidades italianas disputavam poder quando soldados de Modena roubaram uma vasilha de madeira da rival Bolonha. Ofendidos, os bolonheses declararam guerra. Após dias de batalha, milhares morreram, tudo por conta de um balde. No fim, Modena venceu e mantém até hoje a vasilha como troféu, no topo da Torre Ghirlandina. Um conflito bizarro, mas que sobrevive como lenda local e símbolo de rivalidade medieval.
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1: Meio-dia 47.
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0: Lancem sobre Ele toda a sua ansiedade, porque Ele cuida de vocês. Todos nós temos preocupações, algumas são passageiras, outras insistem em nos acompanhar. Muitas vezes nem percebemos o quanto elas estão pesando, até que a alma começa a doer. É como aquela parábola simples e poderosa contada por um professor aos seus alunos. No meio da sala de aula, o professor levantou um copo com água e perguntou à classe: quanto pesa este copo? As respostas variaram, mas ele explicou: o peso não importa. O que importa é por quanto tempo eu o seguro. Um minuto, tudo bem. Uma hora já incomoda. O dia inteiro meu braço não suportaria. Assim são nossas preocupações. Por um momento parece pequenas, mas quanto mais tempo as carregamos, mais elas pesam. O problema não está no copo, mas no tempo que insistimos em segurá-los sozinhos. Jesus nunca prometeu ausência de lutas, mas nos garantiu alívio. Venham a mim todos os que estais cansados e sobrecarregados, e eu darei descanso a vocês. Ainda assim, tentamos carregar sozinhos o peso da culpa, da ansiedade, do medo do amanhã. Você não foi criado para viver sobrecarregado. Em Cristo há descanso para a mente, alívio para o coração e paz para a alma. Mas isso só acontece quando decidimos soltar, quando largamos o copo. Então, para que continuar com esse peso na sua vida? Hoje, em vez de segurar mais um dia essa angústia silenciosa, entregue-as a Deus. Lance sobre Ele tudo aquilo que lhe está pesando, deixando você para baixo, fazendo-o perder a esperança, pois Ele sabe o que é melhor, o conhece muito bem e cuida de você.
1: Amém. Senhor nosso Deus e nosso Pai, nós te louvamos, te agradecemos por mais esta rica oportunidade, estarmos aqui para levar a Tua Palavra, a Palavra de conforto, uma palavra de salvação para todos que estão na escuta deste programa. Em nome de Jesus, Pai, nós clamamos por cada vida, por cada patrocinador, por esses que estão na escuta e por aqueles que estão em presídios, Pai, acamados, passando por grandes dificuldades, como a irmã Estela leu, segurando demasiadamente o copo e não largando nas tuas mãos, sabendo que és, Senhor, aquele que cuida, aquele que guarda, aquele que livra, aquele que nos dá conforto. És o nosso Salvador. Pai, em Ti nós clamamos, sê conosco nesta programação, guiando-nos conforme queres. É o que nós te pedimos, Pai, em nome de Jesus. Amém.
0: Glória a Deus, louvado seja o nome daquele que vive e reina para todos sempre. Hoje estamos aqui neste dia maravilhoso, dia 20 de junho de 2026, para apresentar a você, nosso ouvinte, amigo, patrocinador, o programa Cristo Vive. É um programa missionário. Nosso objetivo é levar uma palavra de encorajamento para a sua vida e dizer a você que você não está caminhando só. Há um amigo verdadeiro que se chama Jesus Cristo. Ele que prometeu que estaria conosco todos os dias, e Ele está. É por isso que nós estamos aqui. É um privilégio nosso? Não. É a dádiva do Senhor sobre a nossa vida, sobre a minha vida, sobre a sua vida. Muitos não tiveram esse privilégio neste dia, mas aprove Deus nos guardar e dar mais um dia de fôlego de vida. Por isso é que nós estamos aqui apresentando esse programa, que seja um culto, que seja uma palavra que o teu coração venha receber, e tudo aquilo que aqui nós falamos seja guiado pela boa vontade do nosso Senhor e Salvador Jesus Cristo. porque eu não conheço a sua vida, mas aquele que te formou, ele conhece. E ele sabe a tua necessidade. Eu sei que Deus já tem falado através da mensagem do início do programa com muitas pessoas. Muitas vezes não largamos a nossa cruz, não temos fé o suficiente para deixar aos pés de Cristo. Quando Jesus diz, né, vinde a mim todos os que estáis cansado. E você? Como você está hoje? Você está cansado? Não cansado do seu trabalho, não cansado fisicamente, mas cansado de nada dar certo, daquilo que você planeja. Tudo dá diferente, mas a palavra do Senhor diz que tudo há um porquê. E a presença do Senhor em nossa vida é o suficiente. Entra no barco, deixa Jesus remar o seu barco. Ai, mãe Estela, você diz assim, mas o barco vai perecer, não. O barco que Jesus entra, ele pode passar por vendavais, por altas ondas, mas jamais vai afundar. Porque ele é que tem o remo nas mãos. Confia no Senhor. Programa Cristo Vive. Ele é um órgão da Igreja Assembleia de Deus aqui de Turvo. Agora nós temos o nosso pastor presidente, pastor Vânio Burigo Rosso, juntamente com a sua família, trabalhando aqui no campo de Turvo. O nosso sonoplasta, nosso amigo abençoado João Paulo, que está aqui rotulando, né, os botões da Rádio Imigrantes. Juntamente comigo está a irmã Márcia Brina Casagrande e o evangelista irmão Sabino Nicoletti, que vai ministrar a palavra do Senhor nesta tarde. Eu tenho certeza que Deus colocou uma palavra no coração dele, que talvez seja a resposta da tua oração. Por isso eu digo para você, não desligue o seu rádio, fique ligadinho. Até as 14 horas é um momento tão curto, tão pequeno. E que você possa se alimentar da palavra de Deus. A tua alma está sedenta. Muitas vezes você pensa que essa dor é física, mas não é. Preste atenção em cada louvor, em cada palavra. Deus tem resposta para você nesta tarde. Está comigo a irmã Márcia. Paz do Senhor, irmã Márcia.
1: Paz do Senhor, irmã Estela. Paz do Senhor a todos os nossos amados ouvintes. O evangelista Sabino Nicoletti, que já chegou aqui, vai nos trazer a palavra. Nós louvamos a Deus pela vida dele e toda a sua família. João Paulo, que está sempre conosco. E a vocês, nossos patrocinadores. Nós louvamos a Deus por vossas vidas e sabemos que Deus tem retribuído a bênção no seu lar, na sua família, no seu comércio, na sua lavoura. Nós cremos e temos plena certeza disso. Quero deixar um texto aqui em Isaías 12 e o 2, que diz assim: eis que Deus é a minha salvação. Eu confiarei e não temerei, porque o Senhor Jeová é a minha força e o meu cântico, e se tornou a minha salvação. É esse Senhor que nós estamos aqui, sempre todos os sábados, trazendo esta palavra desse Deus tão poderoso. E que Ele se torne Senhor da tua vida. Que Ele se torne o cântico na sua boca. E você seja mais abençoado ainda do que você já é. Fica conosco. Estaremos aqui até às 14 horas.
0: E já vamos também ouvir uma palavra de saudação pelo

0: em especial para ela. Quem oferece é o irmão Idalci Monteiro, ali de Serra da Pedra. Que Deus abençoe a sua vida, irmão Idalci. Vamos aqui, vamos ouvir aqui. Boa tarde, Estela. A Jo está ligadinha. Peço oração para toda a família, para vocês aí. Que Deus abençoe nós todos. Muito obrigado, Jo, pela tua audiência. Estaremos orando, sim, no final da programação. Luzia Minato Escucel, ali de Morro Chato, ligadinha. Um abraço para você, Luzia. Não desligue o seu rádio. Hoje Deus tem promessas a se cumprir na vida de alguém através dessa programação. Boa tarde, Paulo Rocha. Júlia é o meu nome. Moro em Ermo. Eu não perco nenhum programa de vocês. Eu peço que vocês olhem por mim, que estou com as vistas perdidas e que eu possa recuperar a minha vista. Amém. Estaremos orando, sim, segundo a vontade de Deus. Deus pode agir e fazer um milagre. Não perca a tua esperança e não perca a tua fé, porque o impossível é para o Senhor. Oi, boa tarde. Aqui é Luciane. Peço oração pela minha mãe, Daiane, e seu esposo, Venício. Poderia tocar a música Deixa para minha filha Daiane. Obrigado se for atendido. Somos de Arroio do Silva. Quem oferece é a Luciane, ali do Arroio do Silva. Estaremos orando, sim. E eu quero oferecer esse próximo louvor também para as meninas ali da loja Simonella, a Cláudia Raulino, a Silvana Pezente, a Lígia Daminelli e a Denise Severo, a Suzilaine Fernandes, essa equipe aí abençoada que estão sempre ali, né, atendendo com aquele sorriso no rosto. E a dona Sônia, né, que é a proprietária ali da loja Simonella, que Deus abençoe essa equipe de mulheres que estão aí, né, porque as mulheres são vitoriosas, são guerreiras, elas trabalham no seu trabalho circular, em casa, são esposas, são mães, são professoras, dentro do seu próprio lar. Que Deus abençoe a todas as mulheres guerreiras que lutam pelo bem-estar da sua família. Lembrando quem está ligadinho no programa, seu Ercílio Castelero, seu Nene, um grande abraço, seu Ercílio. Ele que está aí ligadinho no programa, ele não perde a programação Cristo Vive. E o louvor será tocado, ofereço para o seu Domício Matias e a sua esposa Maria, ligadinha no programa. Irmã Márcia.
1: E falando em Maria, também ofereço toda a programação para a irmã Maria ali do loteamento São Brás, que está sempre na escuta. Ela sempre diz, até que estamos devendo uma visita. A última visita que foi feita eu não estava, irmã Maria, mas vou estar na próxima. A gente faz um culto doméstico ali quando a gente vai na casa dela, né? Ela está impossibilitada, já na cama, já faz mais de 10 anos. E mais uma mulher muito espiritual. É uma guerreira. Lutando, vai lutar, como diz ela, vou lutar até o fim. E que os seus filhos, irmã Maria, venham a se tornar também da mesma forma como tu és, servindo a Deus. Que Deus abençoe grandemente a você e a sua família. Nós vamos também agora, né, Estela? Então, eu queria oferecer para as irmãs ali da Vila Progresso, que hoje é o culto com o departamento do Círculo de Oração. Deus abençoe grandemente, também juntamente com o obreiro local, que é a irmã Marilda e a irmã Elisete. Aí os irmãos que ajudam ali na obra do Senhor. Que Deus abençoe grandemente as vossas vidas. Nós vamos de Daniel e Samuel, absoluto.

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2: Amém. Nós vamos com o próximo hino, oferecendo para todos os nossos patrocinadores. Quer fazer um oferecimento, evangelista? Não? É, a pedido do evangelista Sabino, Elias Silva, Deus de Israel.

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Nós vamos fazer menção de um texto sagrado que encontra-se no Evangelho de João, capítulo 11, verso 32, que nos diz a palavra do Senhor o seguinte: tendo, pois, Maria chegado onde Jesus estava e vendo-o, lançou-se aos seus pés, dizendo-lhe: Senhor, se tu estivesses aqui, meu irmão não teria morrido. Jesus, pois, quando viu chorando os judeus que com ela vinham, moveu-se muito em espírito e perturbou-se. E disse-lhe: onde o pusestes? Disseram-lhe: Senhor, vem e vê. Jesus chorou. Disseram, pois, os judeus: vede como o amava. E algum deles disseram: não podia ele, que abriu os olhos ao cego, fazer também com que este não morresse? Jesus, pois, movendo-se outra vez muito em si mesmo, foi ao sepulcro, e era uma caverna, e tinha uma pedra posta sobre ela. Disse Jesus: tirai a pedra. Marta, irmã do defunto, disse-lhe: Senhor, já chega mal, porque é já de 4 dias. Disse-lhe Jesus: não te hei dito que se creres verás a glória de Deus? Tiraram, pois, a pedra, e Jesus, levantando os olhos para o céu, disse: Pai, graças te dou, porque me haveres ouvido. Eu bem sei que sempre me ouves, mas eu disse isso por causa da multidão que está em redor, para que creiam que tu me enviastes. E tendo dito isto, clamou com grande voz: Lázaro, vem para fora. E o defunto saiu, tendo as mãos e os pés ligados com faixas, e o seu rosto envolto num lenço. Disse-lhe Jesus: desligai-o e deixai-o ir. Louvado seja o nome do Senhor Jesus Cristo. Meus queridos, em primeiro lugar, eu quero agradecer a Deus pela oportunidade, pela vida, pela saúde, de poder estar aqui nesta emissora, Imigrante 94.1, programa Cristo Vive. Agradeço a Deus, agradeço a Mãe Estela pelo convite, e eu estou aqui para falar algo da parte do Senhor, da parte de Deus. E o texto que nós acabamos de ler, meus queridos, fala de uma família de Lázaro, de Maria e de Marta, incluindo também a pessoa bendita de nosso Senhor e Salvador Jesus Cristo. Nós sabemos que Jesus, quando passava por Betânia, ele dava uma chegada, ele chegava ali na casa do seu amigo Lázaro, para, quem sabe, tomar uma água, tomar uma aguinha, que eu tenho um copo aqui na minha frente, tomar uma água e, quem sabe, tomar um cafezinho e conversar com os amigos. Nós sabemos que a amizade é muito importante na nossa vida. É amizade em comum, ter comunhão com os irmãos, com os amigos, nós sabemos que é muito interessante. E Jesus passava por Betânia e chegava na casa de Lázaro. Mas um determinado dia, meus queridos, este homem, este jovem, este rapaz de nome Lázaro, ele adoeceu de uma doença mortal. Ele ficou enfermo e suas irmãs mandaram chamar a Jesus: Jesus, vem, porque o teu amigo Lázaro está enfermo. E Jesus, quando ouviu a notícia, ele disse: não, eu não vou já. Ele pensou: não vou já, porque lá vai se manifestar a glória do Pai. Louvado seja o nome do Senhor Jesus Cristo. Jesus, porém, parou ou ficou mais 2 dias no lugar aonde, quando recebera a notícia. E Maria, quando soube que Jesus estava chegando na aldeia, ela correu e jogou-se aos pés de Jesus e disse: Senhor, se tu estivesses aqui, o meu irmão não teria morrido.
Louvado seja o nome do Senhor Jesus Cristo. Se tu estivesses aqui, Jesus, meu irmão não teria morrido. E Jesus falou para a irmã de Lázaro, dizendo o seguinte: eu não te falei que se tu creres, verás a glória de Deus? Louvado seja o nome de Jesus. E Jesus perguntou para a irmã de Lázaro onde é que está o corpo dele. E a irmã de Lázaro disse: vem e vê. E a irmã de Lázaro falou para Jesus o seguinte: Senhor, ele já cheira mal. Já faz 4 dias que está no sepulcro. Está sepultado há 4 dias. Louvado seja o nome de Jesus. Maria, porém, e Marta pensava que não existia mais saída. Não existisse mais solução para aquele momento. Mas nós sabemos que Jesus, quando viu os judeus, o povo, as irmãs de Lázaro chorando, ele se tocou, ele se comoveu na íntima compaixão. E eu achei interessante, irmãos, porque Jesus chorou. Meus queridos, eu quero deixar aqui, ouvintes, amigos da palavra de Deus, quando nós temos fidelidade com Jesus, com o Pai, Deus se comove, Deus, ele ouve a nossa petição, ele faz parte do nosso sofrimento e, quem sabe, ele também derrama lágrimas como Jesus fez naquele momento. Onde puseram o corpo dele? Venham e ver. Louvado seja o nome do Senhor Jesus Cristo. Glória a Jesus. Aonde puseram o corpo de Jesus, de Lázaro? Ele já estava há 4 dias na sepultura. Quando Jesus se aproxima da sepultura, mandou que tirassem a pedra, e eles tiraram a pedra. Jesus falou bem forte: Lázaro, sai para fora. E Lázaro saiu, envolto em panos, amarrados. E Jesus disse: desligai e deixe que ele ande. Deixe que ele vá. Louvado seja o nome de Jesus. Aqui eu quero deixar aqui um pensamento, uma colocação. Neste momento que Jesus pediu para desligar a Lázaro, quantas vidas, meus queridos, estão atados no comportamento de pecados? Quantas vidas estão amarradas em enfermidade? Quantas vidas estão amarradas em coisas que não devia, que não edificam? E neste momento a palavra de Deus, ela diz: desligai e deixe que ele ande, que ele vai. Ou seja, também, o nosso compromisso, irmã Estela, irmão Mais, é anunciar a palavra de Deus, para que essas ataduras, essas amarrações do pecado, sejam liberadas. Venha cair por terra, em nome de Jesus. Como ele disse: desligai-o e deixa que ele vá. Quantas vidas, irmã Estela, irmã Márcia, gostariam de estar juntamente conosco nos templos, nas igrejas, mas eles não conseguem, porque alguma coisa está amarrando eles para que eles não se façam presente naquele lugar onde existe o anúncio da palavra, onde existe a bênção do Senhor nosso Deus. E nosso compromisso é fazer com que essas ataduras, essas correntes, essas cadeias, elas venham cair por terra. Desligar estas vidas, desligar essas ataduras, que eles possam, essas pessoas, se dirigir até a casa do Senhor e receber as bênçãos de Deus. Desligai-o
e deixa que ele vai. E nós vimos aqui, meus queridos, com o chamado de Jesus para Lázaro, quando ele disse, Lázaro, sai para fora. E ele logo se levantou e saiu. Mas eu acho interessante, irmãos, também quando Jesus olha para o céu e diz para o Pai, Pai, eu te louvo, tu és o Senhor do céu e da terra. Eu te louvo por causa das pessoas que me rodeiam. Louvado seja o nome de Jesus. Irmã Estela e irmã Márcia, quantas vidas estão neste momento rodeando os receptores, ouvindo esta programação, ouvindo este evangelho, ouvindo esta palavra ministrada nesta tarde, esses louvores maravilhosos que servem para curar, para libertar, para salvar, para desligar vidas das amarras do pecado. Nós precisamos, nestes últimos dias, da Igreja do Senhor na face da terra, mais do que nunca, trabalhar com amor, com carinho, com respeito, neste trabalho de evangelização e procurar desatar essas cadeias, essas amarras que impede do povo participar do evangelho, da palavra de Deus, para que eles possam também participar de uma ressurreição, de uma vida nova, como teve o nosso amigo Lázaro.

e você pode... Louvado seja o nome de Jesus. Nós estamos aqui nesta tarde, meus queridos, para te falar deste Deus tremendo. Quem sabe neste momento, irmã Márcia, Estela, esta palavra ela alcançou ouvidos de pessoas que estão num leito de enfermidade, num leito de UTI, num leito de hospital. Não te esqueça, meu querido, que tu estás ouvindo uma mensagem da palavra desse Deus tremendo.

0: quem sabe a tua vida vai mudar nesta tarde. Depois desta palavra, desses louvores, desta programação, a tua vida pode ter uma mudança muito grande. Que Deus abençoe a todos, em nome de Jesus. Eu agradeço esta oportunidade maravilhosa.
1: Amém. É assim que Jesus faz, né? E você que está aí ligadinho no programa, hoje a sua vida pode mudar, a sua história. Hoje Jesus pode, né, mudar a página da tua história. Basta você crer e confiar no Senhor. Quem está ligadinha no programa, vamos aqui que tem várias participações aqui. A Regina, boa tarde. Gostaria de pedir um hino e um versículo para meu irmão Wagner de Aguiar e dizer que estamos com saudades da sua irmã Regina Aparecida. Eu quero ler um versículo para o Wagner que se encontra em Jeremias, Wagner, 33:3. Que diz a palavra: clama a mim e responder-te-ei e anunciar-te-ei coisas grandes e firmes que tu não sabes. O Senhor quer se revelar a você. Basta você clamar ao Senhor nosso Deus. Quem está ligadinha no programa também é a Inês Borges, ali de São João do Sul. Ela pede oração por ela e por toda a sua família, filhos, noras, neto que está para nascer, e que tudo seja para a honra e a glória do nome do Senhor. Quem está ligadinha no programa é a irmã Heraide. Um abraço para você, irmã Heraide, que está aí ligadinha. Obrigado pelas tuas palavras. A irmã Ledair, ali de Jacinto Machado, ela pede para darmos um aviso que amanhã à noite nós teremos o grande culto de missão aqui na igreja sede, pregando a palavra do Senhor ao presbítero irmão Venício e o irmão Tobias no louvor. Falando em avisos, também quero convidar você a estar conosco hoje à noite no nosso grande culto com a participação do ciclo de oração ali na Vila Progresso, a partir das 19 horas. Quem estará ministrando a palavra do Senhor é a irmã Sandra Flores, ali da Criciúma. E louvando é a Rosinete Medeiros, também ali da cidade de Criciúma. Você não está proibido de ir adorar a Deus. Ah, mas vai ser tão frio essa noite. Melhor passarmos um culto com frio na presença do Senhor, adorando ao Deus que nos deu a vida, adorando e louvando o nome santo do Senhor, do que passarmos uma madrugada num velório frio e sem alimento espiritual. Que Deus abençoe a cada um. Vamos de louvor, irmã Márcia.
2: Vamos de louvor. Vai para todos que estão na escuta, com Gerson, Rufino e Jairo Bonfim, A Última Hora.

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1: Quem tem a certeza do amanhã? Quem tem a certeza de que amanhã vai amanhecer um novo dia? Como acabou de louvar, é hoje que Cristo quer te libertar. Não espere pelo amanhã, porque a Bíblia diz que o amanhã ainda é do Senhor. O hoje Ele nos deu de privilégio de estarmos aqui. Mas e o amanhã? Será que eu estarei de em pé amanhã? Será que você estará de em pé amanhã? Será que você vai ter uma nova oportunidade, uma nova chance? Meu amigo, amanhã pode ser muito tarde e Cristo quer te libertar. Hoje, não deixe para o amanhã. Se você recebeu esta mensagem, você recebeu este louvor, te entrega a tua vida a Cristo. Deixa Cristo agir na sua vida. Deixa Jesus guiar os teus dias, o teu barco. Cristo quer libertar alguém nesta tarde. Quer quebrar as correntes. Quer quebrar os grilhões que estão te aprisionando no mundo do pecado, no mundo das drogas. E mesmo você já não aguenta mais. Você já olhou para si e disse, eu não aguento mais essa vida. Estou cansado. Ninguém olha para mim. Mas eu quero dizer para você que Cristo está de olho em você e Ele quer te libertar. Deixa Cristo entrar na sua vida. Deixa a libertação fazer uma transformação na sua vida. Que Deus te abençoe e que você não perca a oportunidade do hoje, pois o amanhã não nos pertence. Ofereço esse próximo louvor ao Vandinho Bom. E dizer para você, Vandinho, Jesus te ama. Jesus te ama e Jesus te vê como ninguém, nenhum ser humano vê. Mas ele vê teu coração. E que você possa ser abraçado por ele nesta tarde. Sinta-se abraçado pelo Espírito Santo de Deus. E eu quero dizer para você que você é especial, sim. Embora a sociedade não te enxergue, não te valoriza. Mas Jesus Cristo, Ele te tem como precioso. E o sangue dEle verteu por você também. Vamos aproveitar que o irmão Sabino ainda está conosco. Vamos orar pela vida do nosso patrocinador, Beto Fávaro, que ontem passou por uma cirurgia. Maria Monteiro, Edalci Monteiro, a Jo e toda a sua família, Ju, a Júlia, Paulo Rocha, Luciane, Daiane, Venício, Inês Borges e toda a sua família. Vamos orar, irmão Sabino.
2: Senhor nosso Deus, Pai Santo, Deus Poderoso, Deus Eterno, aqui nós transmitimos a Tua Palavra, Senhor, que Tu és um Deus tremendo, que cura, que liberta, que salva, que batiza com o Espírito Santo. Pai querido, entra com providência divina, Senhor, nestas vidas que tem pedido pelas nossas orações. Pai Santo, Pai amado, derrama da Tua graça, da Tua bênção, da Tua misericórdia. Visita, Pai Santo, os hospitais, as UTIs. Visita aquela vida, Pai Santo, que está na sua casa, mas está num leito de enfermidade. Pai querido, te peço neste momento, estenda a tua mão poderosa, repreenda esta enfermidade em nome de Jesus. Abençoe a cada vida, a cada família, a cada casal, a cada filho, a cada filha, Senhor. Que a tua bênção, a tua proteção possa estar com eles. E desde já nós te louvamos, te bendizemos em nome de Jesus. Amém e amém.
1: Louvado seja o nome do Senhor. Chegamos ao término dessa programação. Eu louvo a Deus por esta oportunidade que Ele me deu, mais este sábado. e por você estar aí ouvindo essa programação, pois Ele é o único que conhece o teu deitar e o teu levantar. Sinta-se amado por Ele. Convido você a sintonizar no próximo sábado, no mesmo horário, e que a tua semana seja diferente a partir de hoje, com as bênçãos do Senhor. Agradeço ao evangelista irmão Sabino por ter aceito o nosso convite e ser o porta-voz de Deus nesta programação.
2: Nós queremos nos despedir neste momento, agradecendo a Deus primeiramente e também o convite das irmãs aqui para estar conosco, a oportunidade, uma vez mais, de ministrar a palavra do Senhor. Que Deus abençoe a todos em nome de Jesus.
3: Amém. Nós que agradecemos, evangelista Sabino, por ter aceitado vir trazer a palavra do Senhor para nós. É uma alegria. E sabendo que Deus falou através da vida do seu filho, eu sei que almas foram centralizadas com esta palavra. E como a irmã Stella falou também, hoje, o hoje é hoje, não é o amanhã e não é o ontem. O hoje pertence a Deus. Então, como foi ministrado, como foi louvado ao Senhor, entregue a tua vida ao Senhor. Que a tua alma se encontra em descanso pela grandiosidade de Deus, você aceitando a Cristo como teu Salvador. Você vai ver a diferença. Não deixe o inimigo da tua alma te enganar, dizendo que não é assim. E que o próximo sábado nós possamos ouvir testemunho de você, que Deus fez esta obra maravilhosa. Convido a vocês a sintonizar conosco no próximo sábado. E não deixe de ir ao templo louvar ao Senhor por mais essa semana que Deus deu para você. Um bom final de semana a todos.

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4: Legal, meu povo, são 2:01. 2:01. Tempo encoberto, com algum período aí de instabilidade, uma chuva fininha, né? Nesse momento a temperatura está na marca dos 13 graus. Está no ar, Banco de Bar, valorizando músicos e artistas da nossa região. 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E é o seguinte, meu povo, 3525-0321 ou WhatsApp no 988-26-1042. Manda abraço aí, pode pedir música, pode mandar aquele abraço pro nosso convidado de hoje, né? Um velho conhecido aqui do programa, diretamente de Morro da Canoa, município de Sombrio, Darcy. Boa tarde, Darcy, seja bem-vindo mais uma vez ao Banco de Bar.
5: Boa tarde, João Paulo, boa tarde, tudo certo, tudo tranquilo? A todos os ouvintes aqui da 94, no meu abraço, meu carinho, né? É mais uma alegria, mais uma vez, a gente tá aqui no... Te incomodando, como diz o outro, né?
4: Não incomodando nada.
5: Aí fazendo os outros fazer um pouco os outros passar vergonha lá fora, lá o que o cara vai fazer aqui e tal, mas a gente tá aí na luta, fazendo aquilo do jeito que a gente sabe, do jeito que a gente gosta, né? E assim a gente vai levando, né? Então a todos aí, meu abraço, meu carinho para todos que estão na escuta aí do programa Branco de Bar. E a gente mandando aquele alô para todos vocês aí.
4: É sempre um prazer te receber aqui nos estúdios. E a temperatura tá baixa, tá frio. Vamos esquentar, Darcy?
5: Vamos cantar para você. Vai dar uma esquentadinha.

0: Fala, João Paulo.
1: Ô, oh, maravilha.
0: Rapaz, até a voz estilo. Da gente com esse frio, até a voz fica meia rouca, né? Não,
1: rapaz do céu. Mas tá bom demais, tá 100%. Estamos aqui levando alegria, levando música, levando muita positividade ao ouvinte que nos acompanha neste sabadão. Lembrando, né, que além das ondas da 94 FM, também através da live lá no YouTube, onde você também pode participar, deixar o seu comentário, compartilhar, por favor, fique à vontade. E o Morro da Canoa, como é que anda? Tudo certo?
0: Morro da Canoa tá tudo certo, cara. Quero mandar um abraço lá pro Ozinho, pra Jane, que estão lá na escuta, com o Ozinho do Pacheco, a Claudete. Todo o pessoal do Morro da Canoa mandando aquele abraço, aquele carinho todo especial pra aquela galera maravilhosa lá. E mandado também lá pro Pai Lula, né? Na guarita, porque senão quando chega lá ele vai, aquele pegar, ele vai me puxar na orelha. Então, Pai Lula, pra ti, meu abraço, meu carinho aí. Pra todo o pessoal que tá na escuta aí, eu quero mandar também um abração aqui pro seu Edson, o Moro, o...
1: Flávio.
0: É, aquele outro que faz aqui, o...
1: Maurício.
0: Maurício.
1: O Neguinho.
0: Neguinho, que eu tive fazendo aquele programa junto com ele aqui. Rapaz, o homem me apertou, cara.
1: Sério? Ô, barbaridade.
0: O Neguinho me apertou na coisa aí, então... Mas Neguinho, pra ti, um abraço, um grande amigo daí, a gente conheceu aí, primeira vez que a gente se encontrou, mais um baita comunicador aí. Pra todos vocês aí, meu abraço aí, meu carinho.
1: Eita, maravilha. Lembrando, né, que amanhã o programa do Neguinho, né, o Som Campeiro, eu não sei se ele vai ser...

0: competir com a Alemanha, competir com esse time, não tem.
1: É, isso é o que a maioria das pessoas pensam também, né? É. Compartilham dessa mesma ideia.
0: A gente torce que chegue, né? Claro, a gente está torcendo para isso, mas que não temos muita...
1: Não tem elenco.
0: Não. Tá igual o Inter Colorado e o Grêmio.
1: Ai, é maravilha. 2:08. O que vai sair agora, Darcy?
0: João Paulo, agora eu vou fazer uma música mais religiosa, né? Aí, vou mandar pra todos vocês aí. Estão sempre curtindo aí. Quero mandar também lá pra Sombrio, pra todo o pessoal lá da Prefeitura de Sombrio, os grandes amigos que a gente tem lá, né? E... mandar para todos que estão aí na escuta, a gente manda aquele abraço e pedir aí que é sempre a nossa proteção, é que a nossa mãe Aparecida proteja todos nós e tá, a gente esteja sempre com nós, ganhando o nosso Brasil, né? Porque o nosso Brasil tá meio exajeitado, né? Então a gente pede aí que ela dá uma mão pra gente, né?
1: Amém!

0: Darcy, ao vivaço aqui nas ondas da 94FM. Ô Darcy, a gente percebe que no teu repertório, né, além de ter aquele sertanejo clássico, aquele sertanejo modão, a religiosidade sempre se faz presente, né?
1: Ah não, isso é o João Paulo, isso eu cuido muito. Eu, assim, ó, no caso, as músicas que falam em igreja, que tem história de igreja, eu sempre tento tirar essas letras e botar no meu repertório. Porque a gente faz muito, assim, coisa de igreja, e eu sempre... Onde está as comunidades, a gente visita as comunidades, então tem sempre essa parte religiosa aí que eu estou sempre com ela junto comigo, né?
0: Está então, sempre fala, tocando na igreja.
1: Sempre, a gente, não sempre tocando, mas assim, a gente quando é convidado, que a gente vai, a gente tem essas coisas, igual agora nós, vai, sábado que vem, a gente vai estar lá no, na Garuva, lá na festa junina do Juquinha, né? Então, se junta assim aquelas pessoas que... gosto da música religiosa, que gosta das músicas assim de história, então a gente tem, já tem alguma coisa pra, pé, não é que a gente queira botar, é que eles pedem, tá, não sabia, não sabe essa, não sabe aquela, então a gente que eu escuto, lá fora e pergunto se a gente não sabe, então é por isso que eu tiro ela e tô sempre com elas, sempre falando essas coisas, né, e eu sou muito religioso da Nossa Senhora Aparecida.
0: Bacana demais. Ô, Darcy, me diz uma coisa. Eu não sei se eu já fiz essa pergunta pra ti em algum programa ou não, mas começou a tocar e cantar desde muito novinho?
1: Ô, João Paulo, a gente começou, a gente com idade de...

0: Eu tinha mais ou menos 14 anos, por aí. Até menos. Aí quando a gente começou, a minha família toda, né, começou na música, começaram a tocar, e o pai, quando nós tínhamos ali uns 18 anos, por ali, aquela história, o pai inventou de fazer um conjunto para nós, colocar um conjunto de música gaúcha, né? Então a gente pegou, a gente era. O único que não era irmão era o gaiteiro, mas era tio.
1: Tava ali no ciclo familiar.
0: Sim, no circo. A gente pegou e fez ali o conjunto, a gente tocou por vários anos. Aí
1: Como é que era o nome do conjunto?
0: era o Porteiro da Querência na época.
1: Voltado para música gaúcha.
0: Para música gaúcha. A gente tocou pra Serra, tocou pra vários lugares por aí, a gente tocava direto. Aí depois, quando começaram a casar e tal, aí as mulheres começaram a complicar, começou a dar um problema. O pai pegou, vendeu a aparelhagem, né? Não, acabou. Depois eu montei mais duas vezes. Também só os irmãos. Aí terminamos parando de novo. Aí depois começou, daí assim, então agora eu vou ficar só no que eu tô fazendo. Aí eu já tava. Aí eu já tinha me casado, né? Já estava com o grupo de reis. Assim, então eu vou ficar só com o grupo de reis agora. E daí o Daílson, que estava junto comigo, a gente começou no reis, ali a gente inventou de fazer a dupla. E fiquemos 43 anos junto.
1: 43?
0: 43 anos. A gente, televisão, festivais, tudo a gente estava. A gente não parava, era meio semana, sábado, direto, direto. Então agora não, agora eu tô só solo, né? Como os outros. E no Reis. No Reis, então, esse a gente não larga, né? Então, isso aí é uma coisa que eu fiz. A promessa, na hora que eu cheguei na beirada do caixão do sogro, que ele largou pra mim. Uma coisa que, sim, aqui acontece que eu não. Assim, pra muitos não acontece esse tipo de coisa. O cara te entregar, igual nós estamos conversando aqui, João Paulo, pega esse meu violão aqui, vai tocar com ele, porque eu não tenho mais força. E à meia-noite saber que vim bater na tua casa que eu tenho falecido. Né? Foi assim que aconteceu. Ele me entregou 5 horas da tarde, às 11 horas da noite, batendo lá em casa me chamando. Então eu fiz a promessa pra ele que, na beira do caixão dele, eu disse: enquanto eu tivesse força, eu ia levar o Reis pra frente. Então a gente já teve, no caso do Reis, vários lugares, pro norte, aí até Camboriú, Bombinha, aquela região pra lá, a gente já passou tudo, né? Então agora a gente tem, no caso. O Reis tá continuando. A gente vai estar sábado ali no Juquinha, né? Na festa junina dele. Em novembro, a gente vai ter a Semana Cultural lá no Timbé do Sul. Vai ser uma Semana Cultural que eles vão fazer lá em novembro. E a gente tem agora, em outubro, em Curumi. Curumi a gente vai ficar uma semana lá, daí, né?
1: Daí lá longe, longe?
0: É. Curumi é pra cá, não é. Não sei te dizer a distância que é ali, né? Então a gente vai estar lá, vai fazer essa apresentação, vai ficar uma semana lá, a prefeitura vai. Não é só grupo Pacheco, vai ter várias, é 60, 70 grupos que tem, se apresenta. Então a gente vai estar lá com isso também, fazendo essas apresentações.
1: Inclusive o grupo Pacheco, ele já teve premiações aí renomadas a nível estadual e também.
0: Nacional.
1: Nacional?
0: Nacional. Em nacional a gente ficou em 19º lugar. Foi. Não. Décimo não, em 68, a posição 68, que era 2.500
1: inscritas. 2.500 inscrições?
0: 2.000 inscrições.
1: 68ª.
0: E a gente fiquemos em 59.
1: 59?
0: 59. Claro, o Nordeste leva tudo, né? E daí aqui no nível estadual, a gente ficou em primeiro lugar. A gente já ganhou 2 prêmios de primeiro lugar. A gente tem vários troféus em casa, né, João Paulo, disso aí. Não é que a gente faça, é que a gente, aonde a gente vai, a gente tenta fazer a coisa o melhor possível, dentro do conhecimento que a gente tem. Porque tem muitas músicas, igual tem o grupo Açores da Dona Clair, Açores Sul, que eles fazem, dizem que é grupo de reis. Eles não são grupo de reis, eles são grupo de dança. Dança açoriana. Porque o reis é uma coisa, eu sempre. No meu estudo que a gente teve do Reis, o Reis é uma coisa. A dança é outro tipo. Então, como a gente foi em vários lugares aí, que a Dona Clarice chama os guris dela atenção, porque nos desfiles, por exemplo, o desfile, a gente vai com o desfile e vai. Ali todos os grupos ali se desfilando e cada um fazendo sua apresentação. E eu, como é o meu estilo, como é o que eu gostei de fazer, é aquilo. Pra mim não me serve aquilo ali. Quando chega nos palanques, quando chega perto dos palanques, ela perto da entidade, eu troco para verso. Eu crio verso na hora e vou tirando.
1: Sem aí imaginar, tiro, vai criando,
0: é,
1: vai...
0: Eu tiro os quatro versos, chego na tua frente, eu olho no teu palanque, eu tiro os quatro versos para ti, sigo para frente, tiro os quatro versos para outro, até chegar na entidade máxima, que tá ali no... naquele círculo. Ali eu vou botar aumentar uns versinhos a mais para ele. Mas tudo criado na hora. Tudo criado na hora e não tem...
1: Mas tipo, sem dar uma pensadinha antes?
0: Não. É na hora ali, eu só... Quando veio o discílio, como nós tivemos, foi em Palhoça. Todo mundo só passava dançando ali e ia embora. Eu olhei pro palanque, tinha cinco ou seis entidades no palanque ali. Eu disse, não, isso aí não tá certo, né? Peguei, voltei. Quando chegou perto ali, eu mandei a turma parar. E só, vai ser assim agora. E passei pro verso. Nós era para se apresentar às 14h30. Que era o nosso horário de se apresentar, nossa brincadeira. Aí eu peguei, fazia uma coisa ali, quando eu cheguei lá, a dona Cláudia estava chamando a atenção do guri dela, daí eu falei para ela, dona Cláudia, os guri não sabem tirar verso. Eles é cantar e dançar. Aí falei para ela, tá, ah, mas o grupo, mas vocês fizeram isso, não, mas nós, é outro estilo. Aí quase se ferremos, João Paulo, porque daí quando terminou de cílio ali, que nós era para as 14h30, chamaram nós para fazer a abertura, lá dentro do salão. Aí nós fiquemos até 14h30 sem almoçar.
1: Ai, ai, ai.
0: Sem almoçar. E 14h30 era o nosso horário. Terminamos ali, já teve que vir a turma de todo de lá e botar a bicharada toda a brincar, que era nós os primeiros, pra fazer a brincadeira, né? Tivemos que tocar até as 3h30 da tarde, por ali, daí fomos lá, almoçamos, voltei mais 5h, nós tínhamos apresentação de novo, e a gente continuou. Mas assim, ó, eu não... Não é que eu queira ser melhor do que ninguém, João Paulo. Não sou ninguém, como os outros. Eu sempre digo, eu não sou ninguém. Agora, só porque se me apertar, eu canto para 5 pessoas, tiro o tio verso para 5 pessoas, tiro o verso para 20, o que tiver. Como a gente fez a reabertura do Centro Cultural de Florianópolis, assim, eles disseram, né, que era mais de 15 mil pessoas. E quando foi na época, eu esperei de uma minha. Então a gente... Tu tem que tirar. Por exemplo, se eu estou numa festa aqui, eu vou fazer uma brincadeira de vez, né? Tô lá em cima no palco lá. Tu chega pra meu jogo, Darcy. Aquele ali é fulano de tal. Tira uns versos pra ele. Só me dá o nome dele, o que que ele foi, o que que ele é. O resto, eu crio. Graças a Deus eu tenho essa vocação de fazer isso.
1: Ô, Darcy, e quando o público é grande, dá aquele friozinho na barriga?
0: Sempre dá, né, João Paulo? Sempre dá. Na entrada sempre dá, né? Mas depois tu tá lá em cima de um palco, tu é já acostumado de palco também, tu te transforma, né?
1: Sim. Tu, o palco é mágico.
0: É mágico. Tu te transforma. Na subida, tu colhe aquilo tudo ali. O que eu vou fazer mais? Depois, tu te transforma ali sem problema nenhum. Não tem aquele negócio ali de aperto, né?
1: Ô, Darcy, outra pergunta. E já aconteceu de dar um branco na cabeça e não sair o verso?
0: Já. Também aconteceu dentro da RCA em Criciúma.
1: E daí, como é que fez o improviso?
0: Era gravando, chegou na hora, nós cantamos um verso da música, parou, não entrou mais de maneira nenhuma. Aí era o Zé do Mato, aí ele sentiu, né? Ele sentiu, mandou cortar e ele... Porque ele já me conhecia, nós tínhamos várias vezes lá. Aí ele assim, ó, vou fazer o seguinte, quando eu contar até 3, tu entra. Tás pronto? Estou. Aí pegou, seguimos pra frente, mas me deu aquilo ali. Cara... Quando nós estávamos ensaiando, a minha cunhada sempre dizia, faz que eu sou televisão. Ela dizia, e na hora lá, cara, me entrou aquilo ali na cabeça. Entrou a imagem dela e eu...
1: Travou, deu branco. Quem agora, nunca, né, Darcy? Quem nunca?
0: Não, eu caí e cortou que não tinha maneira. Então assim, João Paulo, porque quando a minha mulher, que é muito corrigida das coisas, né, ela corrige sempre, está me corrigindo. Quando é música assim, igual no Reis... Às vezes uma música de Reis, que eu canto sozinho na frente e depois eles respondem. Mas se eu me perdi numa palavra, eu coloco outra no lugar. E tu, a não ser que tu conheça bem a música para te saber. Senão tu não errou nada. Mas acontece comigo, com todos eles acontece. O Leonardo, quando vieram aqui no Sombrio uma vez ali, erraram tudo ali. A própria música deles... Isso que é. Eles, qualquer fonezinho no ouvido, passando a musiquinha toda pra eles, né? Agora, a gente que é do peito e na raça, não é fácil, não, meu galo.
1: Darcy, já que eu falar de reis, fazer uma música de reis, então, pra depois eu chamar um intervalo comercial?
0: Fazer uma de reis?
1: Isso.
0: Então vamos lá, se tem que fazer, eles fazem, né? Reis eu gosto de fazer aqui.

0: 94 FM, Darcy, seguinte, um breve intervalo, eu volto já já.
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0: Legal, estamos de volta, meu povo, 2:27. 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Ô Darcy, uma participação que chega aqui no nosso WhatsApp. Boa tarde, JP, tudo bem com você? Tudo certo, graças a Deus. Abraço aí pro Darcy e pede para ele cantar uma música aí pra nós, Barra Pesada, do trio Parada Dura. Abraço e um ótimo final de semana. É o Carlos de Faveri, teu conterrâneo lá do Sombreu.
7: Ah, pra ele, lá pro Flávio?
0: Não, é o Carlos de Faveri.
7: Ah,
0: o Carlinhos?
7: O Carlinhos. O Carlos, pra ti, vai meu abraço aí. Grande amigo da gente aí, um abração aí. Eu vou ver se eu consigo me lembrar, que hoje ela não tá aqui no meu repertório, mas daqui a pouquinho é Carga Pesada, né?
0: Barra Pesada.
7: Não, o nome da música que eu entendo aqui é Carga Pesada.
0: Acho que não estamos falando da mesma música, então.
7: Por nada, não. Mas eu vou fazer depois a Carga Pesada pra ti, pra ver o que é que tu... Se é essa, né? Até eu posso fazer já, como diz outro, como... Já tá na... Já que temos na bronca, como diz outro, vamos lá.
0: Aqui é ao vivo, ó.
7: É do Trio Parada Dura.
0: Trio Parada Dura.
7: Trio Parada Dura, é.

0: Será que era essa que ele queria?
1: Eita maravilha! Carga pesada, essa com trio parada dura,
0: essa,
1: né?
0: Essa com carga pesada, o nome da música, da música. Mas às vezes a pessoa confunde o nome, né? Mas
1: é porque pode... tem também uma música com trio parada dura chamada Barra Pesada. Tem também.
0: Eu não...
1: Sim. É que são muitas músicas, enfim. É. Deixa eu ver aqui. O Ney Borracheiro tá mandando um abraço pra ti.
0: Zé Borracheiro?
1: Ney Borracheiro tá aqui.
0: Ah, o Ney.
1: Isso.
0: Grande Ney, grande amigo pra ti, Ney. Um abraço aí. E eu quero também aproveitar. Não, dá ali pro Ney, pra todos que estão ali. Quero mandar também pro Thiago Acorde. O Thiago, ali o Tanoa, toda a família, o senhor André Acorde, toda a família dele, ali o Davi. Toda a família deles, pra não falar o nome das mulheres, tudo também, da família inteira, porque o cara, senão o cara vai. Família do senhor André é muito grande, né? Então, pra família do senhor André, vai meu abraço, meu carinho, grandes amigos da gente, estão sempre junto com a gente ali. E essa música que eu vou fazer agora, João Paulo, a próxima música aí, vai ser especialmente pro Thiago. Que o Thiago, se não. Se, onde ele estiver, se eu não cantar essa música pra ele, ele fica louco. Ele não. Darcy, tu tem que cantar essa música pra mim. Então, vou fazer essa música e mandar pra ele.
1: Então, assim. Mete bala aí, Darcy.
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0: moda chonada demais. Gente, voltamos já já, hein?
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2: Legal, já estamos de volta por aqui. 2:40. 20 minutos faltando para as 3. 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Grande abraço aí para o Jair Piassoli, tá ouvindo a gente. Também abraço para Lilian, curtindo o programa. Ouvinte aqui, boa tarde. Repentista já está raro. Parabéns pelo ofício. Estão fazendo um pedido aqui, ó, Darcy, ó. Faz uns versos aí de improviso de festa junina. Sai!
3: Vou tentar fazer, mas eu parto do grupo para responder, né? Tu responde, João Paulo?
2: Nunca fiz isso. Não vou me meter hoje.

0: Aê!
1: É mais ou menos assim, João Paulo. Aí a gente, eu faço o verso, o papel e né? Aí o grupo responde, viemos lhe visitar. Aí também tem, se fazer...

0: Barbaridade, isso é bom demais, é nosso convidado aí, repentista. Dá um tema, tu cria os versos.
1: Dá o tema, eu vou no verso e o grupo segue aquele respondendo.
0: Hoje tu tá sozinho aqui,
1: hoje
0: né?
1: Hoje tô sozinho.
0: Tá se virando nos 30.
1: No caso, eu tiro o verso igual o grupo daí responde. A terra é boa, gaúcha é boa, o céu é azul. Aí ele responde.
0: Posso te apertar um pouquinho? O tema é Rádio Imigrantes e os ouvintes. Dá pra fazer um pedacinho pra gente? É na hora, vamos ver, gente.

0: Tá aí, gente, na hora, criado na hora aí no improviso, grande Darcy.
1: Ele não tá preparado, né, João
0: Paulo? Mas muito bom, gostei, tenho certeza aí que os ouvintes da Imigrantes também gostaram por demais. Gente, relógio me sinaliza mais um breve intervalo, eu volto já já.
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2: É isso aí, meu povo. 13 graus e a temperatura. 12 minutos estão faltando para as 3 horas da tarde, praticamente a reta final do Banco de Bar deste sabadão, dia 20 de junho. Lembrando que na semana que vem, dia 27, temos aí grupo musical Coração Baileiro fazendo a festa com a gente por aqui também, a partir das 14h. Meu amigo Darcy, diretamente do Morro da Canoa, município de Sombrio, tem mais algum abraço?
3: Um abraço ali pro Légio, o bar do Légio, né? Que eu tenho que ir lá conhecer esse bar lá. No bar do Légio, né? Que tava tocando lá naquele.
2: Bar do André.
3: Do André.
2: Bairro Cidade Alta.
3: Do André. Vou mandar um abraço pra todo o pessoal que estão lá curtindo. E aí, pro André. Também quero mandar mais uma vez lá pro Palmeiro Gaivota. Mandar pro Palmeiro Gaivota. Mandar pra Haroldo Silva, que tem ouvintes por tudo aí. A todos que estão ouvindo aí, a gente manda aquele abraço, aquele carinho todo especial. E pedir desculpa, né? Se a gente tá sozinho, se errar alguma coisa, né? Que eles dão passagem aí pra o pobre velho que come os outros, né? Mas é isso, Gilmão. Vou mandar mais uma vez lá pro Bozinho, pra Jane, pro Bozinho do Pacheco. A todo o pessoal do Morro da Canoa ali, meu abraço, meu carinho ali. São todos amigos ali. E a gente vai fazer mais essa música agora aqui.

0: Grande Darcy! É isso aí então, Darcy. Quero agradecer imensamente em nome da equipe aqui da 94FM, a tua presença, a tua participação, sucesso na tua vida, na tua carreira, em todos os segmentos. E como eu sempre falo aí na finaleira dos programas, ou a gente se encontra pelas esquinas da vida, ou então em mais uma edição aqui do programa Banco de Bar.
1: Com certeza, João Paulo. Eu que te agradeço aí a oportunidade de a gente aqui mais uma vez aqui na Imigrante, né? Que eu já me sinto... Como eu sou meio metido assim, da casa já.
0: Mas já é,
1: porque
0: da casa.
1: Porque a gente tem o Maurício, o seu Edson, o Neguinho, o Moro, né? As pessoas que a gente já conhece, a gente já conversa, né? Então a gente tem assim, já pegou uma amizade aqui, no caso aqui, né? Então, mandando um abraço para todos vocês aí e agradecendo a oportunidade. Peço desculpa aos ouvintes aí se eu errei alguma coisa, né? E mandando um abraço para todos eles que estão curtindo aqui o programa Branco de Barco.
0: Imagina, tá tudo certo. Mais uma vez aí, parabéns, muito obrigado. Gente, e eu tô de volta na segunda-feira, se Deus quiser, tenho certeza que ele quer. Beijo, abraço, a saideira, Darcy.

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1: Quem aí vai querer ser minha nega aqui hoje, hein?

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1: 3 e 6.
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1: 3:11.
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1: Salve de palmas. Fala teu nome dele. Magia. Obrigado, meu irmãozinho.
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2: 3:49.
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4: A eletricidade já foi exibida como um espetáculo. No século XVIII, cientistas como Benjamin Franklin e Alessandro Volta faziam apresentações públicas com choques elétricos e faíscas para impressionar as plateias. Era tão novo que parecia até mágica. Esses shows ajudaram a popularizar o interesse pela eletricidade e motivaram mais pesquisas, que mais tarde iluminariam o mundo.
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1: 4:19.
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0: coisa.
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2: Porque a sofrência aqui é garantida. Esse é o par das coleguinhas. Simone e Simaria.

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1: 4:36.
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1: 4:42.
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1: 4h47.
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0: bota mais uma na conta.
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0: Bate palma pro casal perfeito.
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3: 5:15.
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5: 5:32.
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3: Estudantes do nosso município, que Nossa Senhora da Oração cubra-os com seu manto. 12º domingo do tempo comum. Não temos motivos para temer, pois estamos certos de que o olhar divino se dirige a nós com grande amor. A liturgia nos convida a depositar toda a confiança em Deus diante das provações, conformando nossa vida à de Jesus. Superemos os medos que nos rodam e nos deixemos encorajar pela presença amorosa do Espírito, que nos faz testemunhas do Senhor. Iniciemos cantando.

0: Em nome do Pai, do Filho e do Espírito Santo.
1: Amém.
0: A graça e a paz daquele que é, que era e que vem, estejam convosco.
2: Bendito seja Deus que nos reuniu
3: no amor de Cristo.
0: Em Jesus Cristo, o justo que intercede por nós e nos reconcilia com o Pai, abramos o nosso espírito ao arrependimento, para sermos dignos de nos aproximar da mesa do Senhor.

0: Deus Todo-Poderoso, tenha compaixão de nós, perdoe os nossos pecados e nos conduza à vida eterna.
1: Amém.

0: Oremos. Concedei-nos, Senhor, a graça de sempre temer e amar o vosso santo nome, pois nunca cessais de conduzir os que firmais solidamente no vosso amor. Por nosso Senhor Jesus Cristo, vosso Filho, que é Deus convosco e vive e reina, na unidade do Espírito Santo, por todos os séculos dos séculos.
1: Amém.

0: Leitura do livro do profeta Jeremias. Jeremias disse: Eu ouvi as injúrias de tantos homens e os vi espalhando medo em redor. Denunciai-o, denunciemo-lo. Todos os amigos observavam minhas falhas. Talvez ele cometa um engano e nós poderemos apanhá-lo e desforrar-nos dele. Mas o Senhor está ao meu lado, como forte guerreiro. Por isso, os que me perseguem cairão vencidos. Por não terem tido êxito, eles se cobrirão de vergonha, eterna infâmia que nunca se apaga. Ó Senhor dos exércitos, que provas o homem justo e vês os sentimentos do coração, rogo-te, me faças ver tua vingança sobre eles, pois eu te declarei a minha causa. Cantai ao Senhor, louvai o Senhor, pois ele salvou a vida de um pobre homem das mãos dos maus. Palavra do Senhor.
1: Graças a Deus.

imenso amor, pela vossa salvação que nunca falha. Senhor, ouvi-me, pois suave é vossa graça. Ponde os olhos sobre mim com grande amor.

diz: vede isto e alegrai-vos, o vosso coração reviverá. Se procurardes o Senhor continuamente, pois nosso Deus atende à prece dos seus pobres e não despreza o clamor de seus cativos. Que céus e terra glorifiquem o Senhor, como o mar e todo ser que neles vive.

0: Leitura da Carta de São Paulo aos Romanos. Irmãos, o pecado entrou no mundo por um só homem. Através do pecado entrou a morte. E a morte passou para todos os homens, porque todos pecaram. Na realidade, antes de ser dada a lei, já havia pecado no mundo. Mas o pecado não pode ser imputado quando não há lei. No entanto, a morte reinou desde Adão até Moisés, mesmo sobre os que não pecaram como Adão, o qual era a figura provisória daquele que devia vir. Mas isso não quer dizer que o dom da graça de Deus seja comparável à falta de Adão. A transgressão de um só levou a multidão humana à morte, mas foi de modo bem superior que a graça de Deus, ou seja, o dom gratuito, concedido através de um só homem, Jesus Cristo, se derramou em abundância sobre todos. Palavras do Senhor.
1: Graças a Deus.

0: O Senhor esteja convosco.
1: Ele está no meio de nós.
0: Proclamação do Evangelho de Nosso Senhor Jesus Cristo, segundo São Mateus.
2: Glória a vós, Senhor.
0: Naquele tempo, disse Jesus aos seus apóstolos: Não tenhais medo dos homens, pois nada há de encoberto que não seja revelado, e nada que há escondido que não seja conhecido. O que vos digo na escuridão, dizei-o à luz do dia. E o que escutais ao pé do ouvido, proclamai-o sobre os telhados. Não tenha

0: Tens medo daqueles que matam o corpo, mas não podem matar a alma. Pelo contrário, temei aquele que pode destruir a alma e o corpo no inferno. Não se vendem dois pardais por algumas moedas? No entanto, nenhum deles cai no chão sem o consentimento do vosso Pai. Quanto a vós, até os cabelos da vossa cabeça estão contados. Não tenhais medo. Vós valeis mais do que muitos pardais. Portanto, todo aquele que se declarar a meu favor diante dos homens, também eu me declararei em favor dele, diante de meu Pai que está nos céus. Aquele, porém, que me negar diante dos homens, também eu o negarei diante de meu Pai que está nos céus. Palavra da salvação.
1: Glória a vós, Senhor.
0: Caríssimos irmãos e irmãs, boa noite a todos. Estamos no décimo domingo, segundo do tempo comum. Em comunhão com toda a Igreja, celebramos a nossa Santa Eucaristia, momento de adoração, de ação de graças, de louvor, momento também da nossa partilha fraterna. O Evangelho tem três palavras curtas que chamam a atenção e que me fazem pensar. Não tenhais medo. Não tenhais medo. Jesus fala isso no contexto em que ele envia os discípulos, né, parte da sua missão. E os discípulos teriam que enfrentar os opositores de Jesus. E enfrentar situações, né, e tiveram medo. E Jesus insiste: não tenhais medo. Veja o que aconteceu com o profeta Jeremias, né, na leitura: injuriado, perseguido, caluniado. Por ser profeta de Deus. Como que clama que Deus o defendesse? Porque ele estava numa missão. Geralmente é assim: quando a gente quer assumir uma missão, o medo abate. E quando o medo chega, treme-se as pernas: não posso, não sei, não vou conseguir, não vai dar, não e não e não. Mas Jesus projeta os discípulos, né, na sua missão. Assim também somos nós. Quais os medos que nos afligem? Estamos aí em tempos difíceis, numa situação global, insegurança, violência. Parece que o velho Adão ressuscitou, como diz São Paulo. O pecado de Adão tem consequências até Moisés, eu diria, tem consequências até hoje, né, o pecado de Adão. Mas o que consistiu? Em que consistiu o pecado de Adão? Romper a harmonia com Deus. Romper a aliança com Deus. Então, quando eu rompo a aliança, daí não tenho mais compromisso com ninguém. Veja logo depois, né, os dois irmãos, um mata o outro ali. As consequências de uma humanidade desordenada. Sem ordem, não tem lei. Não tem lei, não tem. Não a lei pela lei, mas não tem respeito. Se perdeu o respeito pela dignidade humana. Então gera essa insegurança, esse medo. E Jesus vai dizer: não tenhais medo. Várias músicas por aí de Frei Gilson e hoje: não tenham medo. Não tenham medo. Por quê? Porque ser profeta de Deus, ser discípulo de Jesus, anos atrás se dizia, né, é como ser um sinal de contradição. De fato, nós somos chamados a ser, a sermos uns sinais de contradição, né? Porque o mundo caminha de um mundo avassalador e nós vamos apresentar o Evangelho de Jesus. A boa notícia, que consiste na dignidade, no respeito, no perdão, na misericórdia, mas também uma dignidade, né? Buscai primeiro de Deus, buscai primeiro o reino de Deus e a sua justiça, as outras coisas virão por acréscimo. São Paulo fala também ali, não, que, então ele faz aquela analogia entre Adão e Jesus, mas como um sinal, um símbolo, né? Um alerta, né? O Catecismo da Igreja Católica diz, né, que nós herdamos o nosso lado pecaminoso, vamos chamar assim, a nossa humanidade decaída, né? Que precisa ser restaurada em Jesus Cristo. Então, quando a humanidade se distanciou de Deus, as consequências foram muitas, e até hoje. Agora, a humanidade renovada em Cristo, né, vai ter uma outra conotação. Né? Por isso essa analogia que ele faz ali, não, da o homem Adão e o homem Jesus. Não? Nós somos chamados a ser um sinal, né, neste mundo, então não tenhamos medo. Faz uma sintonia com a natureza, né? Os pássaros do céu. Né? Os pássaros não semeiam, só vai comer. Come um bicho aqui, outro bicho ali, outro vai e come. E Deus cuida deles. Né? Um parênteses. Né? Às vezes aparece assim, assim, no teu jardim, um João de Barro fez uma casa próximo, é um bom sinal. Se um passarinho faz um ninho ali debaixo da telha, é um bom sinal de harmonia, da terra, das coisas. Vamos pensar no lado positivo, né? De tudo que é bom que tem na minha casa, os pássaros vêm desfrutar. Um bom sinal, né? Mas valemos muito mais do que tudo isso. Vós valeis muito mais que os pardais. Né? Porque somos filhos de Deus. Fomos ungidos, fomos consagrados, fomos separados. E essa separação não é para ser algo... Não, porque somos de Deus, somos de Jesus, seguimos a Jesus. E não buscamos títulos, nem honra, nem glórias, simplesmente o discipulado. E o discípulo vai seguir o seu mestre. O discípulo vai seguir o seu mestre, não lá na frente para fazer desordem, vamos pensar assim. Vai seguir ao mestre, atrás, ele vai abrindo caminhos. Por isso ele fala aos discípulos, não tenham medo. Não está no evangelho de hoje, não? Mas anunciem que o reino está próximo. E o reino se concretiza, se realiza na pessoa de Jesus. Eu e o Pai somos um. Então eu venho falar das coisas do Pai, não de outras coisas. E o Pai quer o bem, né? Vocês, muitos aqui são pais, pais e mães, não? Vão querer o bem ou o mal para os seus filhos? Certamente vão aí baixar a cabeça assim, queremos o bem, queremos educar bem. E hoje aí estamos rezando pelos nossos educadores, não? Eu estava pensando, mas não conheço muitos professores aqui, não? Alguns professores, mas no fundo todos nós exercemos um processo educativo. Todos nós queremos educar bem os nossos filhos. Todos nós queremos apontar o caminho para os nossos filhos. Ele vai escolher depois. Mas a base dele vai estar... Bem, isso é um processo educativo. Né? Então, parabéns aos educadores. Não? Todos serão abençoados hoje. Não? Mas para perceber que... Não tenham medo. Vão enfrentar coisas, situações difíceis? Irão. Mas não tenham medo. Podem matar o corpo, mas o espírito não. E vejam que quantas situações, às vezes drástica, dramática, né, de morte, de assassinato, né, que mexe com cidades, com isso, tudo, aquilo, né, e depois começa, vem a dor, vem o sofrimento, e depois começa a vir um outro caminho. Então, com Jesus foi o mesmo. Com Jesus foi o mesmo. Vamos matá-lo. É claro isso. É claro. Quando Jesus começou a anunciar que o seu programa de vida seria anunciar a boa notícia, curar os doentes, e etc, etc. Está lá no Evangelho de São Lucas, capítulo 4. Todo mundo ficou admirado porque nunca tinha ouvido seria uma pregação assim. Depois, mas quem é ele? Não é ele o filho de José? Não é ele o filho de Maria que conhecemos? Daí, quando Jesus terminou, o versículo me chama muito a atenção. Acompanharam ele até a colina e queriam colocar, empurrar morro abaixo. Primeira reação de, ou a primeira, primeiro desafio de querer matar Jesus. E assim foram várias outras situações, porque falou as coisas do Pai e não falou as coisas da lei. Então os judeus ficaram aí irado para armar uma armadilha em vários momentos para poder colocar, tirar a vida de Jesus. E conseguiram até o momento da cruz, porque ele se fez como Deus, não respeitou a lei e assim por diante, coisa que já sabemos. Mas para ter presente, então Jesus vai dizer aos discípulos: não tenham medo, vós valeis muito mais que os pardais. Vocês podem fazer muito mais do que estão a imaginar. Então que o Senhor nos abençoe nesta noite muito fria, né? São corajosos, né, de estar aqui, eu também, né? Hoje passei muito frio mesmo assim, doí o osso. Mas que o Senhor nos abençoe, sustente a nossa fé, sustente o nosso caminho, sustente a nossa missão. Né? Não é só a missão de quem vai lá fora e volta, não. A missão dentro de casa, que vocês educam os seus filhos, é parte da missão de evangelizar e de mostrar um caminho. Depois um sinal nosso, né? Um sinal nosso da vida cristã. O evangelho vai ser anunciado, Jesus vai ser anunciado, talvez não com tantas falas, mas com o testemunho de uma opção muito concreta por ele. Que o Senhor nos abençoe, nos ilumine e nos mostre o caminho sempre a seguir. Jesus Cristo, caminho, verdade e vida. Glória ao Pai, ao Filho e ao Espírito Santo. Creio em Deus Pai, Todo-Poderoso, Criador do céu e da terra.
2: Que foi concebido pelo poder do Espírito Santo, nasceu da Virgem Maria, padeceu sob Pôncio Pilatos, foi crucificado, morto e sepultado, desceu à mansão dos mortos, ressuscitou ao terceiro dia, subiu aos céus, está sentado à direita de Deus Pai Todo-Poderoso, onde há de vir julgar os vivos e os mortos. Creio no Espírito Santo, na Santa Igreja Católica, na comunhão dos santos, na remissão dos pecados, na ressurreição da carne, na vida eterna. Amém.
0: Irmãos e irmãs, Jesus não nos prometeu uma vida isenta de provações. Rezemos com confiança a Deus Pai, para que acolha nossas preces comunitárias, dizendo juntos:
2: Senhor, pelo vosso imenso amor.
3: Senhor, vós que nos garantistes vossa presença nas dificuldades, defendei a Igreja de medo e da ausência de profecia na missão, nós vos suplicamos.
4: Dei-nos, Senhor, pelo vosso imenso amor.
3: Vós, que derramais vossa graça sobre as pessoas de boa vontade, despertai nos candidatos os cargos públicos em nosso país e o compromisso de construir uma sociedade com amor, com maior harmonia e solidariedade, nós os suplicamos.
5: Atendei-nos, Senhor, pelo vosso imenso amor.
3: Vós, cujo Filho nos exorta a não ter medo, revesti de vigor e perseverança todos os batizados, chamados a testemunhar com coragem os valores do Evangelho, nós os suplicamos.
5: Atendei-nos, Senhor, pelo vosso imenso amor.
3: Pelos profissionais e por todos os setores da educação, para que os educadores, gestores, funcionários, estudantes e famílias sejam iluminados por Deus em sua missão de ensinar, aprender e construir uma sociedade mais justa, fraterna e solidária, nós os suplicamos.
1: Atendei-nos, Senhor, pelo vosso imenso amor.
3: Vós que ouvistes as preces dos pobres, olhai pelos nossos irmãos e irmãs migrantes nesse seu dia e concedei-lhes a graça do acolhimento e da convivência fraterna. Na igreja e na sociedade, nós vos suplicamos.
1: Atendei-nos, Senhor, pelo vosso imenso amor.
0: Ouvi, Senhor, nosso Deus, as súplicas do vosso povo e da nossa comunidade aqui reunida, que confia em vossos cuidados e no auxílio da vossa graça. Por Cristo nosso Senhor.
1: Amém. Amém.

0: Ora, irmãos e irmãs, para que o meu e o vosso sacrifício seja aceito por Deus Pai Todo-Poderoso.
1: Receba, ó Senhor, por tuas mãos este sacrifício, para a glória do seu nome, para o nosso bem e de toda a sua santa igreja.
0: Acolhei, Senhor, nós vos pedimos, este sacrifício de louvor e de reconciliação, e fazei que por ele, purificados, vos ofereçamos o afeto de um coração que vos agrade. Por Cristo nosso Senhor.
2: Amém.
0: O Senhor esteja convosco.
3: Ele está no meio de nós.
0: Corações ao alto.
3: O nosso coração está em Deus.
0: Demos graças ao Senhor nosso Deus.
3: É nosso dever e nossa salvação.
0: É justo e nos faz todos ser mais santos, louvar a vós, ó Pai, no mundo inteiro, de dia e de noite, agradecendo com Cristo, vosso Filho, nosso irmão. É ele o sacerdote verdadeiro, que sempre se oferece por nós todos, mandando que se faça a mesma coisa que fez naquela ceia derradeira. Por isso aqui estamos reunidos, louvando e agradecendo com alegria, juntando a nossa voz, a voz dos anjos e dos santos todos, para cantar.

0: Ó Pai, vós que sempre quisestes ficar muito perto de nós, vivendo conosco no Cristo, falando conosco por Ele, mandai o vosso Espírito Santo, a fim de que as nossas ofertas se mudem no corpo e no sangue de nosso Senhor Jesus Cristo.
1: Mandai vosso Espírito Santo.
0: Na noite em que ia ser entregue, ceando com seus apóstolos, Jesus tomou o pão em suas mãos, olhou para o céu e vos deu graças, partiu o pão e o entregou a seus discípulos, dizendo: tomai todos e comei. Isto é o meu corpo que será entregue por vós.

Do mesmo modo, no fim da ceia, ele tomou o cálice em suas mãos, deu-vos graças novamente e entregou a seus discípulos, dizendo: Tomai todos e bebei. Este é o cálice do meu sangue, o sangue da nova e eterna aliança, que será derramado por vós e por todos para a remissão dos pecados. Fazei isto em memória de mim.

0: recordando, ó Pai, neste momento, a paixão de Jesus nosso Senhor, sua ressurreição e ascensão, nós queremos a vós oferecer este pão que alimenta e que dá vida, este vinho que nos salva e dá coragem.
1: Recebei, ó Senhor, a nossa oferta.
0: E quando recebermos pão e vinho, o corpo e o sangue dele oferecidos, o Espírito nos una num só corpo, para sermos um só povo em seu amor.
1: O Espírito nos una num só corpo.
0: Protegei vossa Igreja que caminha nas estradas do mundo rumo ao céu, cada dia renovando a esperança de chegar junto a vós na vossa paz.
1: Caminhamos na estrada de Jesus.
0: Dai ao vosso servo, o Papa Leão, ser bem firme na fé e na caridade. E a Jacinto, que é bispo desta Igreja, muita luz para guiar o seu rebanho.
1: Lembrai-vos, ó Pai, da vossa Igreja.
0: Esperamos entrar na vida eterna com Maria, Mãe de Deus e da Igreja, os apóstolos e todos os que nesta vida souberam amar Cristo e seus irmãos.
1: Esperamos entrar na vida eterna.
0: Abri as portas da misericórdia aos que chamastes para outra vida. E hoje recordamos a Divino Bardini e o Damaranho Maganin, 6 meses, Valentim Sartor, Virgínio Bis, Marisa Aguiar Quadros, 10 anos, Antônio Sartor, 6 anos, Giovanni Angeloni, Fernando da Silva Martins, 2 meses. Acolhei-os junto a vós, bem felizes, no reino que para todos preparastes.
1: A todos dai a luz que não se apaga.
0: E a todos nós aqui reunidos, que somos um povo santo e pecador, dai-nos a graça de participar do vosso reino, que também é nosso.
2: Por Cristo, com Cristo e em Cristo, a vós, Deus Pai Todo-Poderoso, na unidade do Espírito Santo, toda honra e toda glória, por todos os séculos.

0: Guiados pelo Espírito de Jesus, iluminados pela sabedoria do Evangelho, oremos juntos. Pai nosso, que estais nos céus,
1: santificado seja o vosso nome.
0: Venha a nós o vosso reino, seja feita a vossa vontade, assim na terra como no céu. O pão nosso de cada dia nos dai hoje, perdoai as nossas ofensas, assim como nós perdoamos a quem nos tem ofendido.
1: E não nos deixeis cair em tentação, mas livrai-nos do mal.
0: Livrai-nos de todos os males, ó Pai, e dai-nos hoje a vossa paz. Ajudados pela vossa misericórdia, sejamos sempre livres do pecado e protegidos de todos os perigos, enquanto aguardamos a feliz esperança e a vinda do nosso Salvador Jesus Cristo.
2: Vosso é o reino, o poder e a glória para sempre.
0: Senhor Jesus Cristo, dissestes aos vossos apóstolos: eu vos deixo a paz, eu vos dou a minha paz. Não olheis os nossos pecados, mas a fé que anima a vossa igreja, e dai-lhe, segundo o vosso desejo, a paz e a unidade. Vós que sois Deus com o Pai e o Espírito Santo.
2: Amém.
0: E a paz do Senhor esteja sempre convosco.
2: O amor de Cristo nos uniu.

0: Felizes os convidados para a ceia do Senhor. Eis o Cordeiro de Deus que tira o pecado do mundo.
1: Senhor, não sou digno de que entreis em minha morada, mas dizei uma palavra e serei salvo.

0: Eu sou o bom pastor e dou a vida pelas minhas ovelhas, diz o Senhor. Oremos. Renovados pelo alimento do precioso corpo e sangue do vosso Filho, imploramos a vossa misericórdia, Senhor. Dai-nos receber um dia resgatados para sempre a salvação que celebramos fielmente por Cristo nosso Senhor.
1: Amém.
2: Amém. As pessoas que estão presentes, né, os educadores, as pessoas que fazem nos setores da educação, pode chegar aqui na frente que vamos receber a bênção do Frei João.

Vamos invocar a bênção do Senhor para os nossos educadores, lembrando que cada um de nós faz também um processo educativo nesta missão que o Senhor nos dá de transmitir a boa nova do amor. Oremos. Senhor Deus, Tu que ensinais a Moisés a importância de partilhar os ministérios, concedeis aos nossos educadores o dom da sabedoria que vem do vosso Santo Espírito. Dai-lhes o entendimento da vossa verdade, para que comunique a tantas pessoas que desejam conhecê-la. Ajudai-lhes a assumir esta missão da educação e fazer que sejam capazes de orientar muitos outros no caminho do vosso reino e da verdadeira felicidade. Que se deixem envolver profundamente pelo vosso amor e revelem em cada ação realizada. Por causa da sua dedicação à nossa comunidade, abençoai os nossos educadores, em nome do Pai, do Filho e do Espírito Santo. Amém. Tenham

0: comunicados. Lembrando da missa festiva em honra a São Luís Gonzaga e Nossa Senhora de Fátima, neste domingo às 10 horas na comunidade de São Luís. Dia 23 de junho, terça-feira, continuando com a preparação à festa da padroeira, teremos a peregrinação da imagem Nossa Senhora da Oração, saindo da comunidade de São Felipe, às 18 horas e 30 minutos, até a comunidade do Livramento, onde haverá a celebração da missa. Convidamos toda a comunidade para participar da segunda novena em honra à nossa padroeira, no próximo sábado, dia 27, às 19 horas, na Igreja Matriz. Após a celebração, haverá quermesse. Venham participar conosco. A paróquia também, né? Na Nossa Senhora da Oração, convida toda a comunidade para colaborar com a rifa beneficente à festa paroquial, que será sorteada no dia 12 de julho. Os bilhetes podem ser adquiridos com os membros das pastorais, movimentos, festeiros e na secretaria paroquial. O folder, né, para quem ainda não...
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1: 8h31.
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1: 8:59.
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